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0: Muito bem, olha aí a camperiada, são 21 horas e 7 minutos, já estamos na segunda hora do Arrematando a Domingueira e tocando e cantando conosco seu Ivo Spagnol Primon, Vanessa.
1: Isso aí, Valdevi. Descobrimos aqui o nome do transmissão, né?
0: Saiu de atrás.
1: Osmar Corsini, que manda um abração pro senhor aí, seu Ivo. Manda
0: tá um abraço aí pro senhor.
1: E tá faceiro lá.
2: Obrigado, de coração mesmo.
1: Isso aí, muito bem. Uma música mais bonita que a outra, né, seu Ivo? Hoje obrigado, nós estamos abrindo o setembro praticamente, né? É o nosso primeiro programa, né, de setembro, e quase findando a Semana da Pátria também, né, seu Ivo? Uhum. Nós tivemos aí uma semana muito bonita, tivemos junto com o pessoal lá fazendo, né, cantando hino, que ainda tem isso, coisa bonita, né? Ainda tem, eu vi escolas também fazendo isso, então isso aí também é tradição, também é uma tradição, né, seu Ivo? E hoje estamos aqui com o senhor trazendo belíssimas canções, tanto autorais quanto de compositores famosos, né? Então, que bom que o senhor está por aqui, seu Ivo, que bom que o pessoal está gostando também do senhor por aqui.
2: Obrigado, obrigado, né?
0: Obrigado. Muito bem, vamos trazer outra marca, seu Ivo, vamos trazer outra composição?
2: Vamos ver se é seu amor, que bom, ver. Mas vamos deixar uma do Mendes, né, aqui, ó.
0: Do José Mendes, oh, coisa José, boa.
2: Uhum. Como é que é? 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

0: aquela coisa linda, hein?
1: José Mendes na interpretação do seu Ivo, né? Trazendo uma composição bonita aí, que é o Baile de Rancho. Na interpretação do José Mendes, composição que é do Telmo de Lima Freitas, cantada pelo José Mendes, né? É verdade.
2: Com certeza.
1: Mais uma saindo por aí, seu Ivo. Vamos fazer mais uma marca.
2: Vamos fazer uma aqui, ó. Vamos começar com o saudoso Gildo de Freitas, não é?
1: Tinha que ter uma do Gildo, né?
2: Meu conselho, não.
1: Meu conselho, vamos acarcando.

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3: Muito bem, gauchada, muito bem, companheirada. São 21 horas 25 minutos.
0: Estamos arrematando a Domingueira na Sentinela. É o programa que faz o arremate da programação de domingo por aqui. É isso, Vanessa? Tem mais alguma coisa por aí?
11: É isso, Valdevir. Não, as mensagens, né, que a gente recebe dizendo que está muito bom o programa, que está muito feliz com o seu Ivo aí. E estamos esperando mais músicas, né?
0: Pois então, ele está preparadinho ali. Vem mais música por aí, seu Ivo?
12: Pois é, agora vamos lá. Pro Teixeirinha, não é?
13: Agora é o Teixeirinha.
12: Gaúcho de Passo Fundo, não é?

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0: Muito bem, seu Ivo. Recebemos aqui o Luiz Bertasso, parabenizando, achando muito bonito o nosso programa. E que a próxima música o senhor ofereça para ele um vaneirão.
1: O seu Luiz Bertasso lá do armazém.
0: Exatamente. Um abraço aí para o nosso amigo. Muito obrigada pela tua audiência. Também recebemos a Onira Pandeirista. Ah, ela disse que aprendeu a bater pandeiro com o senhor. Ela está por aqui também parabenizando, achando muito bonito o programa.
2: Um abraço a todos que estão nos ouvindo, né? E estão nos prestigiando, não é?
1: Uhum. Isso aí. Muito bem, seu Ivo. Vamos acarcar mais uma música na conversa?
2: Vamos ver se achamos que tem muita música para...
1: Vamos ver, o seu Ivo está procurando aqui.
0: Ele tem todas as composições preparadíssimo, escritas, né, Valdevi? Preparadíssimo ali com a sua, com o seu enredo musical ali, né?
1: O repertório dele, repertório, né? Então, o repertório dele.
2: Pois é, agora vamos mexer com o Velho Milongueiro, né?
1: Velho Milongueiro.
2: Cabeça dura. Aham. Uhum.

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0: Levi, muito bem executado. É, ligou para nós parabenizando também o senhor, o tio Bilo. É, o tio Bilo, Valdevi, tá conosco, uhum. Tá faceiro aí com
1: tá
0: o seu Ivo.
1: Das marcas.
0: Tá gostando, tá bem feliz lá, bem faceiro com as suas marcas, seu Ivo.
1: Um abraço lá pro tio Bilo, né? E um abraço também pro nosso amigo Trombini, lá no bairro italiano, o homem da gaita, seu Ivo.
2: Isso.
1: O Valdir Trombini.
2: É, aquele abraço, Valdir. Abraço que todo mundo está mandando, né? E a gente acha falta de você também, né? Porque com três gaitas, né? Ele tem três gaitas, né?
0: Olha só!
2: É, então é bem lá, eu faço ele tocar, ele toca mesmo. Né? E ele é o que tocava para nós, né? Quando nós estávamos no quartel. Ele, era ele.
1: Era ele?
2: É.
1: E tocava bastante.
2: Aí tocava, é.
0: Ele, isso é história, né, seu Ivo?
2: Ele, José Antelmo, a gente não se esquece das pessoas, né?
1: Uhum. É verdade.
0: É verdade. Não sabe uma hora ele não vem aí também, né?
2: É.
0: Tem mais música pra nós, seu Ivo?
2: Ah, tem música aqui, olha.
0: Bueno, então vamos se aprontar que o pessoal lá já tá se esquentando pra dançar as suas músicas lá na sala da casa deles. Claro.
1: Vamos fazer mais uma então, seu Ivo, que está ao vivo com a sua gaitinha hoje aqui no Arrematando a Domingueira.
2: Então, minha geografia com Zé Mendes.
1: Ô, Zé Mendes, minha biografia.

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0: Olha aí, dona Vanessa, olha aí. Mais uma composição bonita na interpretação do seu Ivo por aqui.
1: É verdade, Valdevi. Belíssimas composições que estamos trazendo aos nossos ouvintes. Com esse nosso convidado especial de hoje, para abrir a cancela de setembro, né? O mês de setembro.
0: O mês do gaúcho, o mês dos festejos farroupilha. Começamos com a gaita gaúcha, o instrumento base, basilar da nossa cultura, né? Mais uma por aí, seu Will. Vamos tocar mais uma marca. Vamos tocar mais uma. Vamos trazer mais uma, né, Vanessa?
1: Isso aí, Valdevi.
0: Em seguida, vamos. Já temos aí nossos apoiadores? Traz os apoiadores, depois nós voltamos com o seu Ivo. No teu rádio, Arrematando a Domingueira, um programa no sotaque da querência, com o melhor da música gaúcha, a charla, marca registrada do Pampa, e o atendimento da sua solicitação musical. Só coisa boa! É o arremate da programação de domingo da Sentinela Pampiana.
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3: Muito bem, vamos fazendo aqui a última música
0: Seu Ivo, vamos trazer a última marca, porque o nosso programa já está no último furo do rabicho. Olha aí, o baile foi grande hoje com a gaita do seu Ivo por aqui.
9: É verdade. Enquanto o seu Ivo se apronta ali, vamos mandar um abraço novamente para o seu Manganelli e para a Maria Bonita, né? Que estão lá agradecendo a nossa participação. E é claro que foi uma honra, né, pessoal? É, mais uma patronagem que está lutando pelo nosso tradicionalismo, seu Ivo. Vamos com mais música para esse povo?
10: Ué, aqui tem... Vamos encerrar com a festa do Moro Feio, né? Eu mando um abraço para Maria Bonita, grande companheira, grande amiga de baile e festa, né, também, né? Uhum. O esposo dela, muito querido, que ele é o patrão lá do Sertejeira.
0: Fazenda Branca?
10: Fazenda Branca, né? Um abraço para vocês, velho. E eu vou encerrar com a música Festa do Moro Feio, né?

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0: Muito bem, está aí as composições, lindas composições, né? Que nos trouxe o seu Ivo com a sua acordeona cantando para nós, músicas da sua autoria, música de outros autores, de outros intérpretes, de grandes intérpretes da música gaúcha. Muito obrigado, seu Ivo, por estar conosco nesse Arrematando a Domingueira. Fizemos um programa especial, Vanessa, que nem nós esperávamos, né?
1: É verdade.
0: Programa especial aí com o seu Ivo. Vamos deixar o microfone à sua disposição para suas considerações, porque o nosso horário já se foi, seu Ivo. Passou 2 horas aí, bem ligeiro, hein?
2: Eu agradeço a cuíra que vocês me deram e a oportunidade que me deram. É para minha alegria aqui, para me tocar e cantar. Não, como falei, não sou artista, não sou profissional, mas eu gosto da música gaúcha, né? A música de raiz. Eu agradeço muito essa cuíra que vocês me deram. E também agradeço todos que participaram desse nosso programa, né?
0: É verdade.
2: Um abraço a ele, a todo ele, e leve meu coração a todos.
0: Olha aí, seu Ivo já deu de presente o coração, Vanessa.
1: É verdade, Valdevir. Como disseste, nós não imaginávamos, mas Deus, ele faz as coisas bem certinhas, né, Valdevir? É. Era pro seu Ivo estar aqui conosco, animando nossos amigos. E praticamente família, né? Arrematando a Domingueira. Muito obrigado, seu Ivo, por estar conosco. Muito obrigada a todos que participaram do nosso programa de hoje. Iniciando o mês, Farroupilho, o mês...
0: Especial, né? Especialíssimo.
1: Muito bem, Valdevir, é verdade. E já vamos nos encaminhando também para dar o nosso tchau, né? A nossa despedida. Porque, como disseste, o horário, graças a Deus, passou tão rápido, estava tão bom, né?
0: É.
1: Passou rápido.
0: O que é bom se termina.
1: Passou muito rápido.
0: O que é bom dura pouco, é verdade. Pois então, vamos deixando então nosso abraço a todos. Desejo de um bom final de domingo, uma boa semana, começando com o feriado do 7 de setembro, o Dia da Pátria, né? Em seguida vem aí a Semana Farroupilha, o mês do gaúcho está aí. Abraçando e cumprimentando a todos, vamos desejar uma boa noite a todos e até domingo que vem, se Deus quiser.
1: Isso aí, Valdevir, muito obrigada a todos, né? Mil graças a todos que estiveram conosco até o presente momento. Seguiremos uma agenda cheia de compromissos, levando a tradição gaúcha para todos os rincões. Mas agora, né? Agora desejamos para vocês tudo de bom, porque agora é
0: fim de baile no Rincão.

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Senhor, aqui estou para lhe agradecer por mais um dia, pela minha vida, pela minha saúde, pela minha família e pelo meu trabalho. Enfim, Senhor, por tudo que tens me dado, que muitas vezes nos lembramos apenas de pedir e esquecemos de dizer. Obrigado.

0: Alô?
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0: no correu.
1: Ai, meu Deus. Mas que buraco, Sininha? Agora tu vai dar uma tocada que eu vou dar uma com o juvenil. Uma deixada, né? Lembrar dos nossos velhos tempos, né, meu velho?
2: Mas claro, girou a velha.
0: Eu vou entrar.

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0: Muito obrigado. Para que o Rio Grande não se esqueça de um grande missioneiro e um dos baluartes da música missioneira, nosso querido e saudoso irmão Senair Maiká. E que este rio de infância percorra as veias de todos vocês e vamos beber da seiva pura do Rio Uruguai.
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Aquele que habita no esconderijo do Altíssimo, à sombra do Onipotente descansará. Direi do Senhor, Ele é o meu Deus, o meu refúgio, a minha fortaleza, e nele confiarei. Porque Ele te livrará do laço do passarinheiro e da peste perniciosa. Ele te cobrirá com as suas penas, e debaixo das suas asas te confiarás. A sua verdade será o teu escudo e broquel. Não terás medo do terror da noite, nem da seta que voa de dia, nem da peste que anda na escuridão, nem da mortandade que assola ao meio-dia. 1.000 cairão ao teu lado, e 10.000 à tua direita, mas não chegará a ti.

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0: Senhor, aqui estou para lhe agradecer por mais um dia, pela minha vida, pela minha saúde, pela minha família e pelo meu trabalho. Enfim, Senhor, por tudo que tens me dado, que muitas vezes nos lembramos apenas de pedir e esquecemos de dizer. Obrigado, Senhor.
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Está muito bom dia, são 6 horas e 11 minutos, hora certa, Sicredi, gente que coopera, cresce. Faça companhia para você, leva boa música, leva para você alegria. Começar o dia contente, alegre e sorridente numa segunda-feira bonita, barbaridade de sol, né? Vai marcando sol para hoje, isto mesmo. E nem tão frio assim também, né? Tá bem bom, tá lindo, barbaridade. Vamos agradecendo a Deus, obrigado, meu Deus, por mais um dia. Olha só, tá friozita, né? Tá marcando aqui um grau e vamos até os 14. Mas tá bom, tá bem bom. Sol forte, céu claro pela manhã. Pela tarde, algumas nuvens no céu, mas poucas nuvens, não? Isto mesmo. E agora, terça-feira para amanhã, amanhã também tem sol forte, céu claro, poucas nuvens no céu e alguns momentos nublado, mas alguns momentinhos também. E quarta-feira a mesma coisa, poucas nuvens, quinta também, sexta, lá para sexta-feira, que até lá, né, até lá pode mudar, 16 milímetros de chuva, é bom que venha a chuvinha, passa uma semana e pico já, né, sem chuva, é bom, né, vamos agradecendo a Deus, obrigado, meu Deus, por mais um dia. E o nosso amigo Alcides Gomes está ligadinho conosco, Alcides Gomes, né, um abraço, amigo, bom dia. Tá aí para você, então, meu ranchinho, Adair de Freitas, bom dia.

Está aí para você que tá ligadinho conosco, vai um abraço, bom dia nossos amigos do Chimarrão, aos que mateiam conosco, vai um abração, bom dia nossos parceiros do Chimarrão, nossos clubes do ouvinte também, né? Isto mesmo, aqueles que mateiam com a gente de manhã cedinho, vai aquele abraço, isto mesmo. Começar o dia contente e alegre, de bem com a vida, barbaridade, né? Isto mesmo, tem que ser assim, a vida nos propõe isso, né? É, nós estamos sempre alegres, de bem com a vida, barbaridade. É, o Antoninho, Antoninho, hoje não levantou, ficou deitado hoje. Outro dia me levantou, não levantou, mas me ligou, né? É, deitado mesmo. É, barbaridade. Antoninho, meu tio João. Mas o Antônio Lima, o Canela, já levantou, Canela? Já foi pra Gamela, já tirou a ramela dos olhos? Bom dia, nosso amigo Canela. É, e o nosso negócio lá. É, as minhas molas, já trouxe? Não trouxe ainda, né? Ô, barbaridade. Um abraço, bom dia, nosso amigo. Também Irineu Mastino Bastos, da Cleci Medeiros, também nosso clube do ouvinte. Bom dia, Irineu. Não tá levantado ainda, né? É, a prenda não conseguiu fazer levantar agora de manhã. Olga Teixeira, também clube do ouvinte, parceira do Chimarrão. Adalberto Mazei Machado, clube do ouvinte. Joaquim da Roque de Quadros, amigos do Chimarrão, ele é Neuza Bairro. Bom dia, parceiros que mateiam com a gente nas madrugadas. Também é clube do ouvinte, Wilson Soares Funk, lá na Roseli, lá no Sinamomo. Bom dia nossos parceiros do Chimarrão. E também Ney Anchieta, Zenêbulos, Gustavo, no sítio Água Benta. Um abraço, Ney. Bom dia, os cavalos. Cuidando dos cavalos por aí. Estão conseguindo um reboque aí com o nosso amigo para ir lá buscar um cavalo para mim também, né? As barbaridades. É, mas é meio chucrito ele, né? É meio ligeiro ele. É um baio ligeiro, uma barbaridade. Tem que ter cuidado com ele. Paulo Roberto Lopes dos Santos. Paulinho Missioneiro. É, Paulinho. Não levantou ainda? Barbaridade. A Edna passa um trabalho danado para fazer o barbado levantar lá, né? Bom dia, nossos amigos do Chimarrão. Vamos assim levando para você a boa música. O Coraldino Silveira, a Edilce, lá no bairro italiano. Bom dia, nossos amigos. Vamos prosseguir então por aqui com a boa música. Tá chegando aí então para cantar para nós o Paulo Missioneiro. Olha só, hein? Chegando meu verso. Estou...

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6 horas e 27 minutos. 6:27. 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Quem tá ligadinho conosco é o seu Renê Garcia, no Passo do Leão. Bom dia, seu Renê. Bom dia, nosso amigo ali, Dona Ione Garcia. Tem aí China falsa, ele pede, eu troco, claro. Já chega o Francisco Vargas também atendendo pedir musical do nosso amigo Contessa, José Contessa. É, tá aí, José. Aí, então, Francisco Vargas.

está, né, Paulo, né, cantou para nós aí, bonitaço, barbaridade, castração a pialo. Isso mesmo. Um abraço, amigos, bom dia. Vamos trazendo para você mais música. E o Alcides Rodrigues, isto mesmo, Alcides Rodrigues vai lá para Uruguaiana. Diz que vai largar de balsa, vai largar aqui no Jacaquá. E você vai a Uruguaiana de balsa, né? Só acompanhando a correnteza. Ô, barbaridade! Diz que vai largar balseiro do Rio Uruguai, chega aí, amigos do Rio Uruguai, isto mesmo. É, chega aí o João Chagas Leite atendendo o pedido musical dele. Bom, um abraço. Diz que vai largar para Uruguaiana. Vamos largar de balsa, Alcides. Isto! Vamos largar balseando por aqui, né? Isto, bom dia.

0: Aí está, vai um abraço aos amigos que estão ligadinhos conosco.
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Vou mandar um abraço, obrigado militar também, ligadinha conosco também, um abração nosso amigo Sargento Patrick e todos os outros que eu não sei o nome ali, né? Um abraço nossos amigos. É, mandando um abração pra eles que são sempre na ronda, estavam vendo hoje, essa noite, né? É, a brigada passando toda a cidade, rondando, é lindo demais, cara. É bom, por isso nossa cidade é calma do jeito que é, né? Um abraço nossos amigos da Brigada Militar, carinho especial a você que posa na ronda aí, né? E que nós não damos valor, não pensamos, não, nem só quando acontece alguma coisa que a gente se apavora, né? Não é verdade? Um abraço, nossos amigos. Bom dia pra vocês aí.

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0: Olá, muito bom dia, São Francisco de Assis. Muito bom dia, queridos amigos e amigas ouvintes da Sentinela. Chegamos no seu rádio. Manhã de 7 de setembro, segunda-feira, dia da pátria, dia da independência do Brasil, feriado nacional. E nós estamos aqui na Sentinela com mais um Sala de Notícias. Saudando a todos, saudamos o colega de bancada. Bom dia, filho. Bom dia, Pedro.
1: Muito bom dia, pai. Muito bom dia, Valdevin. Muito bom dia a todos os ouvintes da Rádio Sentinela Pampiana e também do programa Sala de Notícias. Estamos iniciando mais um informativo da sua manhã aqui pela Sentinela, Valdevin, neste 7 de setembro.
0: Muito bem, Pedrinho. Vamos imediatamente iniciar com o quadro de abertura, trazendo a previsão do tempo.
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1: É isso aí, previsão do tempo, Mercado do Negrão, começando aqui no seu rádio. A gente inicia pelo site Metsul Meteorologia, que marca nesta segunda-feira, neste 7 de setembro, mínima de 2 graus, Aldevi. Até gostaria que tu buscasse aí a temperatura neste momento em São Francisco de Assis. A mínima de 2, a máxima de 15, com ventos chegando a 14 km por hora e sem previsão de chuva hoje. Qual é a temperatura agora neste momento, Aldevi?
0: 4 graus, Pedrinho. Temperatura tá... nesse momento é 4 graus. Mas promete um dia ensolarado, graças a Deus.
1: Né? Tu vê que tá frio e não é tão perceptível, né? Mas tá frio. Amanhã, terça-feira, mínima de 5. Dá uma aumentadinha um pouco na mínima, né? Máxima de 20, com ventos chegando a 9 km por hora e sem previsão de chuva. Na quarta-feira, mínima de 11, máxima de 25 graus, com ventos chegando a 17 km por hora e sem previsão de chuva. Vamos agora ao site Climatempo, site Climatempo que marca hoje em São Francisco, nesta segunda-feira, mínima de 3, máxima de 13, com ventos chegando a 11 km por hora, umidade do ar em 57%, sem previsão de chuva. Amanhã, terça-feira, teremos mínima de 5, máxima de 19 graus, sem previsão de chuva. E na quarta, mínima de 10, máxima de 20, sem previsão de chuva também. Segunda-feira, no Rio Grande do Sul, será marcada por tempo frio e firme. Uma massa de ar seco e frio de alta pressão atmosférica proporciona uma segunda-feira de tempo firme no Rio Grande do Sul, com a presença do sol em todas as regiões. Nuvens são esperadas ainda em parte do estado, enquanto no noroeste o céu marca o dia. Não se pode afastar ainda neve logo no começo do dia entre os campos de cima da serra e o Planalto Sul Catarinense. Madrugada é gelada, com marcas negativas em várias cidades e mais baixadas no Sul Gaúcho. A região de Soledade e nos Aparados. A tarde é fria e amena, mas com o enfraquecimento do ar polar, aquece mais no Noroeste e no Norte Gaúcho. Em Porto Alegre, a mínima será de 5 graus, já a máxima poderá chegar até 16 graus. Hoje em Uruguaiana, mínima de 2, máxima de 16. Em Alegrete, mínima de 1, máxima de 15. Em Santiago, mínima de 1, máxima de 15. Em Santa Maria, mínima de 2, máxima de 15. E na capital, como a gente tinha falado, mínima de 5, máxima de 16 graus. Valdevi, tem recado aí pra gente?
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0: Muito bem, agora são 7 horas 34 minutos, 7h34, é hora certa para quem não pode perder a hora nesta manhã de 7 de setembro. Hoje é o Dia da Pátria, né? Dia 7 de setembro, vamos falar um pouquinho desse dia que é significativo para a pátria brasileira. O Dia da Independência do Brasil, feriado nacional, celebrado neste dia. O dia da declaração de independência do nosso Brasil, do Império Português, lá em 1822, 7 de setembro de 1822. Também chamado dia 7, ou Dia da Pátria, 7 de setembro. É o feriado nacional no Brasil, celebrado neste dia a cada ano. A data comemora a declaração de independência do país, do Império Brasileiro. Então hoje, né? Hoje será o dia do grande desfile, ou seja, chamado agora de caminhada cívica, né? Mas que antes a gente chamava do desfile do 7 de setembro. Pois hoje haverá desfile. Hoje as escolas, as entidades estarão fazendo a caminhada cívica. Acredito que a partir da 1h30, né? Esse é o horário. 1h30 da tarde, uma hora já estará começando ali em frente o palanque oficial. As autoridades estarão postadas frente à prefeitura na Pira da Pátria, Pedrinho.
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0: Muito bem, agora são 7 horas e 55 minutos, 7h55, hora certa. 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

0: 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Agora são 7 horas 59 minutos, 7h59, hora certa. 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
2: 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Vamos para algumas notícias rapidamente. Crise no STF pauta atos de 7 de setembro. O feriado do Dia da Independência entrou com força na agenda dos presidenciáveis destas eleições, especialmente no momento em que o STF, o Supremo Tribunal Federal, enfrenta uma das maiores crises da sua história. Um exemplo são as mobilizações chamadas por candidatos para este 7 de setembro. Flávio Bolsonaro, Lula e outros candidatos pediram justiça lá no STF, Valdevi. Ontem, a Polícia Federal descobriu que Alexandre de Moraes, o ministro Alexandre de Moraes, aquele careca que a gente dizia, que a mulher recebeu 129 milhões para fazer uma ação judicial como advogado.
0: Um troquinho, deixa ele.
2: Tu vê? Ela recebeu 129 milhões. Aquele mesmo, Alexandre de Moraes, o careca, era informante de luxo de Daniel Vorcaro no STF. Então, toda ação judicial que tinha contra o Banco Master, contra ele ou contra pessoas que colocavam dinheiro nos fundos do Banco Master, fundo de investimento, se tivesse alguma ação judicial, ele dava a informação antes.
3: E aí vamos acreditar em justiça do Supremo quando?
2: É.
3: Quando?
2: Aí a gente avisa aqui, mas o errado às vezes é nós, né? As pessoas às vezes dizem que o errado é nós que está falando aqui. Não é o ministro lá. Em uma transação bancária do Banco Master, Valdevir, Alexandre Moraes aplicou 135 milhões de reais. Em uma. Tem outras que a Polícia Federal está investigando neste momento. Então, uma crise neste momento está rolando lá no STF. E aí o sistema corta a mão para não perder o braço. Todos os candidatos à presidência da República estão falando que querem justiça, que querem que prenda Alexandre Moraes. Só que tem um porém. Nesse caso do Banco Master, nós temos aí envolvimento de Flávio Bolsonaro e de Luiz Inácio Lula da Silva, que são os dois candidatos mais fortes dessa eleição. E eles estão envolvidos neste mesmo esquema de corrupção, que talvez seja um dos maiores esquemas de corrupções da história do Brasil, junto com Alexandre Moraes. Então, o sistema corta a mão para não perder o braço. Todo mundo largou de mão, agora o Careca que vai preso. Porque eles não querem.
3: Claro.
2: Inclusive, Valdevi, teve ali um alvoroço de que gostariam de fazer impeachment pro André Mendonça, que é o líder dessa investigação. Impeachment pro André Mendonça, por ele estar fazendo isso.
3: O detalhe é assim, Pedrinho, quem tá certo nesse país tem que cortar a cabeça.
2: Mas daí agora a questão é a seguinte, não conseguiram força suficiente, Fachin foi lá, derrubou, né, esse pedido de impeachment, e todos os outros ministros agora aceitaram a investigação. Então quer dizer que Alexandre Moraes está sozinho desta vez. E talvez, Valdevi, talvez a justiça seja feita e ele saia do STF. Mas para a justiça ser feita completamente, tem até candidato que teria que ser preso. Candidato à presidência da República. Alguns, nem é um, é mais de um. Mas infelizmente isso não vai acontecer, Valdevi. Escândalo no STF.
3: Será que ele vai sair de lá, Pedrinho? Será que ele vai sair de lá? O Careca está incomodando muito. Nesse país, Pedrinho, quem está certo corta a cabeça, lamentavelmente. E nós vamos acreditar em justiça do STF quando? Muito bem, são 8h05, 8 horas e 5 minutos. Já está chegando aí, mesmo no feriado, para o seu quadro, o doutor Rony Pilar Cavalli. Bom dia, doutor.
4: Bom dia, Valdevir, bom dia, ouvintes. Semana passada, ou na semana anterior, quando participei, passei a falar de forma mais ampla, né, do direito e dei a notícia aos ouvintes aí, né, que eu tenho passado a falar agora de uma forma mais, vamos dizer assim, contundente ou mais com rotina, né, da obra que nós estamos escrevendo e que pretendemos lançar aí no máximo em início de 2027, alguma coisa. E essa obra, né, faz-me lembrar o que todo mundo conhece, né? A velha, aquela, né, surrada frase, e aí combina com o que os senhores estavam falando agora no ar a respeito do momento que o Brasil vive. Né? Todo mundo vai se lembrar disso. Que diz que, de tanto ver triunfar as nulidades, de tanto ver prosperar a desonra, de tanto ver crescer as injustiças, de tanto ver agigantarem-se os poderes das mãos dos maus, o homem chega a desanimar da virtude, a rir-se da honra e a ter vergonha de ser honesto. Rui Barbosa pronunciou essas palavras em 1920, e depois foi publicado, né, numa obra chamada Oração aos Moços. Ela era um discurso de formatura, né, quando Rui Barbosa era paraninfo da turma da Faculdade de Direito do Largo de São Francisco. Diante dos jovens bacharéis da Faculdade de Direito de São Paulo, 106 anos depois, o Brasil acorda com essa frase na boca de todo mundo. E não é por acaso. É porque ela descreve com uma precisão que assusta o país que estamos vivendo. Rui Barbosa não estava fazendo literatura. diagnóstico. E o diagnóstico dele atravessou um século inteiro para cair exatamente sobre nós. Vale a pena lembrar quem foi o homem que escreveu essas palavras. Rui Barbosa foi ministro da Fazenda do primeiro governo republicano. Foi ele quem organizou as finanças do Brasil recém-nascido. E sabe o que aconteceu com ele? Foi acusado de ter enriquecido com o cargo. Houve comissão de inquérito, houve campanha na imprensa. Os adversários políticos fizeram de tudo para destruí-lo com a pecha de corrupto. Mas nunca conseguiram provar nada. Ele nunca foi processado, nunca foi condenado. E quando morreu, em 1923, o inventário dos seus bens revelou um patrimônio modesto, incompatível com a imagem do ministro ladrão que os opositores pintavam. Ou seja, o homem que escreveu o libelo mais famoso contra a desonra foi caluniado exatamente por isso. E saiu limpo. A história fez justiça a Rui Barbosa. A pergunta que fica no ar é: fará justiça aos honestos de hoje? Porque o momento que o Brasil atravessa é o momento que Rui Barbosa descreveu. Olhemos em volta, um ministro do Supremo Tribunal Federal disse poucas semanas atrás uma frase que deveria ter sido manchete em todos os jornais: o Brasil não tem segurança jurídica. Não sou eu o dizendo, é um ministro da mais alta corte do país. Se o Brasil tivesse segurança jurídica, esse debate nem existiria. O fato de um ministro do Supremo Tribunal precisar declarar publicamente que o país não tem segurança jurídica já é, por si só, a confissão de uma crise profunda. E por isso que o Brasil não tem segurança jurídica. Por que que o Brasil não tem segurança jurídica? Porque a lei deixou de ser regra do jogo. Hoje, um único homem pode, sozinho, derrubar o que o Congresso inteiro aprovou. Pode suspender uma lei, pode censurar uma imprensa, pode mandar prender, pode decidir o destino de uma nação, sem que ninguém o enfrente. As decisões monocráticas viraram o símbolo da imprevisibilidade. O empresário não investe porque não sabe qual será a regra amanhã. O cidadão não planeja porque não sabe se o que é legal hoje será legal amanhã. O advogado não consegue aconselhar o cliente porque não sabe qual decisão vai valer. Ninguém sabe qual é a definição exata da insegurança jurídica, quando ninguém sabe o que é a lei. E o que o Rui Barbosa previu, ele previu exatamente isso, de tanto ver agigantar seus poderes nas mãos dos maus. Repare, ele não disse nas mãos dos homens, ele disse nas mãos dos maus, porque o poder não é perigoso por ser poder. O poder é perigoso quando se concentra, quando um poder se agiganta nas mãos de um só homem. Mesmo um homem bom se torna perigoso. Imagine nas mãos de quem não é bom. É isso que estamos vivendo. Nunca na história desse país um único magistrado concentrou tanto poder nas próprias mãos. Ele investiga, ele julga, ele decide sozinho, ele censura, ele manda prender. E depois, quando a decisão é questionada, o tribunal inteiro referenda. O poder deixou de ser da instituição e passou a ser do homem. Eu não estou aqui para dizer que Alexandre de Moraes é mau em si só, que essa é a solução. Tirar o Alexandre de Moraes vai resolver o problema. Não vou fazer essa acusação pessoal, porque o problema é muito maior do que um homem. O problema é o sistema que permitiu que um homem se tornasse maior do que a instituição. Quando um ministro se torna maior do que o tribunal, quando um poder se agiganta nas mãos de um só, a lei deixa de ser a regra de um jogo e vira instrumento. E é exatamente isso que Rui Barbosa previu há mais de um século. O símbolo disso hoje tem nome e sobrenome, mas a culpa não é só dele. A culpa é de todos nós que assistimos a isso em silêncio. A culpa é de um sistema que aplaude a concentração de poder quando ela atinge os inimigos e só acorda quando o poder começa a atingir os amigos. A culpa é da cultura do deixa que ele resolve, de pelo menos ele prende os corruptos, do antes um poder forte do que a bagunça. Foi assim que os poderes se agigantaram nas mãos dos maus. Não de repente, foi assim aos poucos, com a complacência de todos. E é aqui que quero desfalar do meu livro. Porque eu não vim aqui apenas para fazer o diagnóstico, eu vim aqui para apresentar o remédio. O meu livro defende a volta da aplicação dos preceitos da teoria geral do direito para devolver a segurança jurídica ao Brasil. E alguém pode perguntar, o que é isso? Teoria geral do direito. Parece coisa de faculdade, parece abstração. Não é. São princípios que o Brasil abandonou e que precisam voltar com urgência. Deixa eu explicar um pouco o que estou falando. Primeiro, segurança jurídica como direito fundamental. O cidadão tem o direito de saber qual é a lei e de confiar nela. Se a lei muda a cada semana, se a interpretação muda a cada decisão, o cidadão vive um estado de permanência e segurança. Isso não é direito, isso é arbítrio. Segundo, proteção de confiança legítima. Quem agiu de boa fé, seguindo a regra vigente, não pode ser punido quando a regra muda. O Estado não pode mudar as regras do jogo no meio da partida e culpar o jogador por ter seguido as regras antigas. Isso é elementar, isso é justiça. Terceiro, coisa julgada e irretroatividade. O que foi decidido e transitou em julgado não pode ser revisitado ao sabor da conveniência. A decisão final é final. Se não for assim, nenhum processo termina nunca e nenhuma vida pode ser planejada. Quarto, devido ao processo legal, ampla defesa e presunção de inocência. Ninguém é condenado sem processo. Ninguém é tratado como culpado antes de julgamento. Esses não são detalhes teóricos. São as fronteiras que separam a justiça da vingança. Separação de poderes e colegialidade. Nenhum órgão e nenhum homem está acima da Constituição. As decisões importantes não podem ser decisões de homem só. Tem que ser decisões de um colegiado, tomadas com debate, com transparência, com fundamentação. O poder de um só é a negação do Estado de Direito. Esses preceitos não são teoria. São o que separa um Estado de Direito de um Estado de arbítrio. E é exatamente isso que o meu livro defende. Não uma reforma de homens, mas a volta dos princípios que fazem a lei valer para todos, inclusive para quem aplica a lei. Porque hoje a lei vale para o cidadão comum, mas parece não valer para quem está no poder. O cidadão que critica um ministro é investigado. O cidadão que faz uma piada é processado. O cidadão que discorda é censurado. E quem censura, quem investiga, quem processa, esse não responde por nada. A lei virou uma via de mão única. Há uma e uma lei que só vale para um lado. Não é lei, é instrumento de dominação. Rui Barbosa sabia disso. Por isso ele escreveu que o homem chega a ter vergonha de ser honesto. Pense nessa frase. Quando é que o homem honesto tem vergonha de ser honesto? Quando vê que a desonestidade compensa. Quando vê que o desonesto prospera. Que o corrupto é aplaudido. Que o poderoso não é punido. Que a justiça é seletiva. E aí que o homem honesto começa a se perguntar. Vale a pena? E quando o honesto começa a duvidar, a sociedade inteira começa a apodrecer. Porque nenhuma nação sobrevive sem a confiança de que a virtude vale alguma coisa. Mas eu quero terminar com uma nota de esperança, porque é disso que o Brasil precisa. Rui Barbosa disse que o homem chega a ter vergonha de ser honesto. Eu quero dizer o contrário. O dia em que a segurança jurídica voltar ao Brasil, o honesto volta a andar de cabeça erguida. O dia em que a lei valer para todos, para o pobre e para o rico, para o cidadão e para o ministro, o honesto volta a ter orgulho de ser honesto. E a desonra, essa sim, terá vergonha de aparecer. Esse é o Brasil que eu quero. Esse é o Brasil que o meu livro propõe, que passei a falar aqui a partir da fala anterior. E esse é o Brasil que Rui Barbosa sonhou quando escreveu há mais de um século as palavras que hoje estão na boca de todo mundo. De tanto ver triunfar as nulidades, de tanto ver prosperar a desonra, de tanto ver crescer as injustiças, de tanto ver agigantarem seus poderes nas mãos dos maus, o homem chega a desanimar da virtude, a rir-se da honra e a ter vergonha de ser honesto. Que nós possamos dizer daqui a alguns anos que essa frase deixou de descrever o Brasil, que ela apenas retrata de um tempo que passou. Porque o Brasil que a gente quer construir é o Brasil onde o honesto não tem vergonha de ser honesto. É onde os poderes, em vez de se agigantarem nas mãos dos maus, se equilibram nas mãos de todos. É mais ou menos isso, Valdevir, que vemos dizendo, né, aqueles que são oposição a tudo isso que vem acontecendo no Brasil, desde o princípio que lembro de 2019, né, se nós pegarmos essas decisões absurdas, aberrantes, que o Supremo Tribunal vem tomando nos últimos tempos e aplicarmos nela a técnica, os preceitos, os fundamentos do direito não ficam uma só em pé. E só sobrevivem porque o Supremo passou a impor, ou seja, o poder se sobrepõe ao direito. E é por isso que nós estamos nesse absurdo hoje, vivenciando tudo isso. Mas se Deus quiser, e Deus vai permitir que nós tenhamos momentos melhores a partir da responsabilização desses indivíduos que estão aí destruindo o Brasil. Certo, meus amigos? Era isso que tínhamos por hoje. Um forte abraço e até a semana que vem, se Deus assim o permitir.
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0: Muito bem, agora são 8:34, 8:34, hora certa para quem não pode perder a hora. 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Semana da Pátria iniciou dia 1º de setembro, né? E como passa rápido. Hoje, 7 de setembro, é o final. O dia que culmina a Semana da Pátria, a partir das 18 horas, a extinção do fogo simbólico e mais uma Semana da Pátria extinta. Mas hoje é o grande dia da caminhada cívica. A partir das 13 horas, ou seja, 1 da tarde, nós teremos a caminhada cívica em São Francisco de Assis, com a participação das escolas, das entidades e do povo assisense que vai às ruas assistir mais um desfile, mais uma caminhada cívica a partir das 13 horas, ou seja, 1 da tarde de hoje, Pedrinho.
1: Muito bem, Valdevi. Mulher morre em acidente entre dois veículos na BR-468 em Três Passos. Uma mulher de 37 anos morreu neste domingo após um acidente de trânsito no quilômetro 99 da BR-468, próximo ao trevo de Três Passos, na região noroeste do Rio Grande do Sul. A vítima não teve o nome divulgado. A ocorrência mobilizou uma equipe da Polícia Rodoviária Federal que realizou o atendimento no local durante a noite. Segundo a PRF, o acidente envolveu uma colisão frontal entre uma Chevrolet S10 e um Ford Focus, próximo às 19 horas. A condutora do Ford Focus morreu no local. As circunstâncias que levaram à colisão ainda não foram divulgadas. Durante o atendimento da ocorrência e a realização da perícia, o trânsito ficou parcialmente bloqueado no trecho. Até a publicação desse texto, a via estava com a circulação em meia pista. Valdevir.
0: Pois é, Pedrinho, falando em acidente, houve um acidente com a banda Os Atuais, né? Os integrantes da banda estão bem, graças a Deus. A agenda de shows deste domingo foi o que aconteceu, né? Lá no Vale do Taquari, a van da banda Os Atuais e outro carro sofreram danos materiais em um acidente na manhã de ontem. Em publicação nas redes sociais, integrantes do grupo tranquilizam os seus fãs e informam que ninguém ficou ferido, graças a Deus. A banda agradeceu as mensagens de apoio e confirmou que manterá seus compromissos previstos para desde ontem, né, durante a semana. Acidente, então, com a banda Os Atuais, que passam bem, graças a Deus, e mantém shows da banda, Pedrinho.
1: Vamos a um bloco de apoiadores, Valdevi. Hoje nosso programa é bem mais curto, né? Por causa do horário eleitoral. Voltamos na sequência.
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0: Muito bem, 8 horas e 46 minutos, 8h46, hora certa, para quem não pode perder a hora, informação aí do Sicredi aqui no Sala, aqui na Sentinela. Hoje, 7 de setembro, né? Dia do Brasil, dia da pátria, dia da independência brasileira. Celebramos a liberdade que nos une como nação e orgulho de ser brasileiro. Precisamos celebrar também a liberdade jurídica no nosso país. Que o amor do Brasil nos inspire todos os dias. Sejamos brasileiros e vamos lutar para ter definitivamente uma pátria livre. É o 7 de setembro, então, né? Hoje é o dia da caminhada cívica. A partir da 1 da tarde, vamos nos reunir, a comunidade assisense, para assistir a nossa juventude, os nossos alunos das escolas, as entidades, em desfile, em caminhada, num ato cívico de amor à pátria, né? Caminhada cívica hoje a partir da 1 da tarde. Já está chegando aí Éder Fagundes para dar continuidade à programação da emissora e nós estamos de volta para casinha. Um abraço a todos e até amanhã. Amanhã é definitivamente dia útil, né? Terça-feira. Começa a semana como dia útil amanhã, Pedrinho.
1: É isso aí, Valdevir. Um grande abraço a todos. Fiquem com Deus. E até amanhã com mais Sala de Notícias. Um bom feriado de 7 de setembro a todos. 87.

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Bom dia, 9 horas, 5 minutos, 9:05. Está começando agora pela Rádio Sentinela Pampeana, mais uma edição do programa Sentinela Comunidade. Manhã desta segunda-feira, dia 7 de setembro. Hoje, feriado nacional, dia da independência. Vamos até às 10 horas da manhã, fazendo companhia para você, trazendo muita informação. É claro, a boa música do Rio Grande, aqui na programação da sua Rádio Sentinela Pampeana. 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Manhã fria aqui em São Chico, temperatura neste momento 7 graus. 7 graus é a temperatura.

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0: Começando o programa de hoje, vamos com Chiquito e Bordoneio, música nova, A Morena do Rodeio, participação Paulinho Mocelin.

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Cauã Furacão, acesso cancelado, 9 horas 20 minutos, hora certa Sicredi, gente que coopera cresce, a temperatura neste momento, 8 graus aqui em São Francisco de Assis. Vamos conferir como fica a previsão do tempo para esta semana, como vai ser esta semana na querência do Bugio, começando com hoje, segunda-feira, dia de sol com aumento de nuvens a partir da tarde, não chove, mínima 3, máxima 13 graus. Previsão para amanhã. Amanhã, terça-feira, tempo ensolarado com nevoeiro ao amanhecer, noite de céu limpo, mínima 5, máxima 19 graus. Quarta-feira, sol com muitas nuvens durante o dia e períodos de céu nublado, noite com muitas nuvens, mínima 10, máxima 20 graus. Já na quinta-feira, sol e muitas nuvens à tarde. À noite, o céu ainda fica com muita nebulosidade, mas não chove, mínima 13, máxima 21 graus na quinta-feira. Sexta-feira, vai mudar o tempo, sexta-feira sol com algumas nuvens, chove durante o dia e a noite, marcando 16,2 milímetros para sexta-feira, mínima 15, máxima 20 graus. Então, a previsão é essa aí, né? Teremos frio, muito frio. E depois do frio, né, na sexta-feira vem chuva, marcando já 16 milímetros de chuva para sexta-feira, mas até quinta não tem previsão de chuva. Começa a semana com muito frio, como estamos presenciando, né, hoje a temperatura não deve passar dos 13 graus, segundo o Climatempo, ou seja, vai ser todo dia muito frio, ruim para o pessoal aí que vai desfilar, né, as crianças... Na caminhada cívica, infelizmente, com frio, né? Fica ruim, mas o importante é que tem sol, né? Tá bom? Porque tem sol. Já para amanhã, a temperatura se eleva um pouquinho, né? Mínima 5 e a máxima chega a 19. Quarta-feira, mínima 10. A máxima chega a 20. E na quinta-feira, mínima 13. E a máxima chega a 21 graus. E como eu falei, sexta-feira volta a chover, marcando 16 milímetros, mínima 15, máxima 20 graus. Esta é a previsão do tempo para esta semana. 9h22, vamos com mais música. Chega mais música na programação. Música nova aí do Neco Machado, marca registrada. E logo na sequência, Os Serranos, definição das pilchas.

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Vocês vão entrando no ritmo da semana farroupilha, que está chegando a passos largos. Vamos seguindo por aqui, trazendo mais música. Chega os Farrapos, Vestido Colorado.

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0: criançadinha na sem osso. Tchau, obrigado.
1: Aê, Língua de Trapo, música nova do Bidinho Missioneiro, e é uma realidade, né? Realmente, essa música aí fala tudo. O pessoal tá sempre falando da vida alheia. É impossível agradar as pessoas, né? Todo mundo sempre vai achar um defeito. É Língua de Trapo. Essa letra com certeza vai fazer sucesso, que fala uma grande realidade. 9h56, já no finalzinho do nosso programa, vamos agradecendo sua audiência, também nossos apoiadores culturais, fazendo aquele convite especial. Fique ligado aqui na programação da Rádio Sentinela, a partir das 10 horas, variedades com Rose Salbego.

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10h mais 12 minutinhos, 10h12, aí no oferecimento de Sicredi, gente que coopera, cresce hoje, segunda-feira, feriado, isso aí, feriado, então hoje 7 de setembro, é, então aquele carinho especial aí a você que tá sintonizadinho na programação, a você que tá aqui curtindo a 87.9, é, o pessoal aí que tá hoje fazendo feriado, isso, né, feriado, o pessoal nas outras cidades todas estão desfilando, né, São Chico é de tarde, mas as demais cidades aí todos de manhã, né, o meu filhote não foi desfilar devido, tava de plantão, né, então quem tava de plantão ontem ficava aguardando até os outros retornarem hoje do desfile, 9 e pouca já desfilaram lá, né. Então aí, a todos aí, um ótimo desfile à tarde, é você que vai desfilar aí pelas escolas, pelo seu departamento que você trabalha, carinho especial e uma ótima segunda-feira, então, a todos os nossos apoiadores culturais, a você então aí que está nos apoiando culturalmente, um carinho especial a todos. A todos os nossos sócios Clube do Ouvinte, que é da programação aí, também a você que faz parte aqui, nosso sócio Clube do Ouvinte, alô meu pai Antônio, alô Dona Eleida, alô meu mano José, bom dia, também aí ligadinha na programação, Dona Ilma, cadê a Dona Ilma? Bom dia, Dona Ilma, eu tô achando falta da minha amiguinha Dona Ilma e mandar aquelas mensagens aí, aquele carinho especial, minha amiguinha. Também aí, sócio Clube do Ouvinte, que é da programação, Dona Júlia, seu Plínio, bom dia, Dona Júlia, alô Dona Ione, alô seu Reni, lá no Passo do Leão. Seu Vanderlei Nunes, ali do Cantinho Tricolor, alô Persílio Sodré Garcia, o popular marronzinho também, né, ligadinho na programação. Seu Valcir Gripa, do Bar Gripa, lá do Getúlio Vargas, alô Dona Ivone, alô Milena, alô Viviane, um carinho especial aí às gurias. Também aí, sócio Clube do Ouvinte da programação, é claro, Celina e o companheiro Valdemar. Alô Carmen, alô Adriano, ela tá lá em Santiago vendo a netinha desfilar, né, um carinho especial, minha amiguinha. Também aí, só descobri do ouvinte, Vera Marconcini, o esposo Beto, e a minha amiguinha Vera estava de aniversário ontem, bem no domingo, né, Vera? Deu pra comemorar bastante, isso aí, hoje é o carreteiro aí, é da sobra do churrasco de ontem, né? Carinho especial e que Deus abençoe sempre, continue essa pessoa maravilhosa que é essa minha amiguinha, então, Vera Marconcini. Alô, Dona Eva Miquelinha, alô, Simone Miquelinha, as gurias aí, bom dia. Alô, Simone, alô, seu Euclides, só descobri do ouvinte aqui da programação, carinho especial, Simone, alô, seu Euclides, bom dia. Então aí a todos aí os nossos amados sócios, clube do ouvinte aqui da programação, que Deus abençoe a todos. Hoje, 7 de setembro, então aí, feriado.

foi assim, num dia em que todas as pessoas do planeta inteiro resolveram que ninguém ia sair de casa, como que se fosse combinado em todo o planeta. Naquele dia ninguém saiu de casa.

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0: Então, Raul Seixas, né?
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0: então, olha só.
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0: 10:19.
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1: 10 horas da manhã, mais 22 minutinhos. 10h22, alô, dona Sônia, um carinho especial aí. A dona Sônia, ela quer ouvir Estrelinha, isso aí. Ela pede música e oferece pra gringa, né? Que deve ser a dona Ivone, acho que é, né? É, pra Viviane, pra... o netinho pro neto Bernardo e pra filha Beatriz, é. Então, um carinho especial, dona Sônia, tá aí, ó.

Eu sou muito orgulhosa de ter conhecido você. E sou muito orgulhosa de saber o artista que você era. E que tudo que você fazia e que até os seus defeitos eram pra fazer o melhor trabalho pro seu público. Você é o nosso anjo. Com certeza.

0: 10 horas da manhã, mais 27 minutinhos, 10h27, hoje então aí Semana da Pátria, hoje fechando então a Semana da Pátria, dia 7 de setembro, hoje tem, né, Barramento das Bandeiras e depois Semana Farroupilha, né, Maozinho? Semana Farroupilha, sim, é só música gaúcha, hein? Alô, Persílio Sodré Garcia, aí o popular Marronzinho aí ligadinho na programação. Alô, Tadiane, também tá curtindo a programação, um carinho especial, minha amiguinha. Tadiane aí ligadinha aqui na programação da 87.9. E a gente vai até às 11 horas da manhã com o programa Variedades.
1: Era uma vez, o dia que todo
0: e vamos
1: avisar.
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0: 10:32.
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0: Coisa boa, mano.
1: E 38 minutos.
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Muito bom dia para todos os ouvintes da Rádio Sentinela Pampiana. Está chegando ao ar o programa Encontro com Iau, um órgão de divulgação da Igreja Nova Aliança. E é um prazer estar comunicando com você, levando a palavra ao teu coração, levando uma oração, né, até o teu lar, se tu assim nos permitir. Até às 11h30 estaremos por aqui, né, deixando desde já o convite para quarta-feira às 19 horas, aqui na rua Borges de Medeiros, 1884, ao lado da Rádio Sentinela Pampiana, você encontra a Igreja Nova Aliança. E no domingo, às 18 horas, né? Hoje, um dia muito especial, né? 7 de setembro, e aonde, né, as crianças vão fazer logo mais seu desfile, né? O desfile também militar em algumas cidades, né, acontecendo. Algo muito importante para a sociedade, né? E a gente, como servo, né, do Deus vivo, a gente fica feliz quando se une, né, por uma causa boa, né, que é a nossa nação, né, mostrar o valor do povo brasileiro, né, do povo de bem desta nação. E desde já eu quero trazer para você algo espiritual, né? O que nós esperamos deste dia na nossa vida, né? O que que você planejou para este dia? O que que você colocou diante de Deus nas tuas orações, né? O que que você tem pedido ao Criador, né? A Iau, para que te abençoe, né? Quais são as tuas petições, né? Ele diz que logo cedo ele ora e coloca diante de Deus, mas não para de orar durante o dia, né? Sabendo e crendo que a resposta virá, né? Não deixe de semear, não deixe de plantar uma semente de fé e esperança, porque dias melhores virão, né? Da parte do nosso Criador, a gente só tem bênção, e a gente já está na bênção dele, porque ele vive, né? Ele é eterno e está ao nosso meio. Isso nos traz a esperança de todos os dias de prosseguir. Quero desejar aí um bom dia para os nossos irmãos em Cristo que estão acompanhando ali pelo Facebook, Ronaldo Munhoz Bertolini, né, nossa página ali. Você que está acompanhando, seja muito abençoado, né? Receba aí uma bênção, receba da parte do Criador aí um renovo, né, uma esperança renovada, né, que eu creio, assim como está o sol lá fora, que dias melhores virão sobre você. É, basta você colocar diante do Pai. Gelsa Rodrigues, muito bom dia, paz e bem. Isso aí, irmã Gelsa, né, que o Criador lhe abençoe poderosamente. Quero deixar um abraço para os nossos irmãos lá na Floricultura Nova Aliança, né, a missionária Elisélio, o Pedrinho, a Elisa, se sintam abraçados. E todos que vão nos acompanhar nesta manhã, lá em Santa Margarida do Sul, nossos irmãos lá, sejam abraçados em São Gabriel, né? Nossos irmãos aí da Igreja Nova Aliança. Irmãos, quero trazer para você, lá no livro de Provérbios, Provérbios 1, versículo 1, diz assim: a balança enganosa é abominação para o Senhor, mas o peso justo é o seu prazer, né? Então, a balança enganosa, né? Ele, para ele, é abominação. E nós temos que olhar para essa mensagem, complementando lá no livro, né, de Êxodo. Êxodo também, ele tem uma passagem, é 23, versículo 3. Ele diz assim, ó: o testemunho falso e a injustiça, não levantarás falso boato e não pactuarás com um ímpio para seres testemunha injusta. Não seguirás a multidão para fazeres o mal. Nenhuma demanda darás testemunho acompanhando a maioria para perverteres a justiça. Nem mesmo ao pobre favorecerás na sua demanda. Se encontrares desgarrado o boi do teu inimigo, ou o seu jumento, sem falha, lhe conduzirás, né, ao dono. Ele diz: se vires deitar debaixo da sua carga um jumento daquele que te odeia, não passarás adiante, certamente ajudarás e levantá-lo-á.
Então ele diz para nós estender a mão até mesmo para os nossos inimigos e aqueles que demandam o mal. E ele diz que o testemunho falso é injustiça. E também ele fala sobre as leis acerca da imoralidade e da idolatria. Então isso aqui, meu irmão, é muito importante, esse próximo versículo. Ele diz assim: não perverterás o direito do teu pobre na sua demanda. E ele diz: guarda-te de acusares falsamente e não matarás o inocente e o justo, porque não justificarei o ímpio. Também não aceitarás suborno. Um dia muito importante hoje, meu irmão, 7 de setembro. Lembre-se disso, dia da independência, né? Então a gente, nesse momento, que é um momento cívico em todo o país, e o que a gente mais vê, né, são as imoralidades, né? Os falsos testemunhos, a injustiça, o suborno, né? Ontem eu vendo um bispo, né, o Dom Adair, que é da Igreja Católica, né, ele deu uma lição para muitos, né, que têm ouvidos para ouvir, que ouvem a voz, né, daqueles que buscam ainda, né, a justiça, ainda acreditam na justiça de Deus, porque na do homem há imorabilidade, né, há suborno, é, distorcido, tudo que acontece, e a gente tem visto isso com os nossos olhos. E hoje é um dia onde não somente nós queremos ver as coisas darem certo, né, e as coisas voltar para o lugar, corrigi-las. Eu acho que a melhor maneira que a gente tem, né, como diz a palavra, é corrigir os nossos erros, né? E eu acho que a espiritualidade, a fé, a palavra, como ela nos diz, que ela nos limpa, ela nos cura, ela nos sara, né? Ela nos mostra aonde nós erramos, ela nos coloca, né, em busca pelos nossos acertos, pelos nossos erros. A gente se propõe a melhorar como cidadão, né, a melhorar como servo do Criador. Então a palavra, ela nos é um guia, nos dá uma direção para onde nós devemos andar. E aqui ela diz, né, não aceitará suborno, porque o suborno cega os que têm vista. Né? Se a pessoa, ela enxerga algo errado, mas ela é paga para dar um falso testemunho, ela está cegueando aquela pessoa, porque o dinheiro corrompe, né? E ele diz que uma forma que corrompe toda a humanidade, que a humanidade, ela é corrompida, meu irmão, há muitos anos, porque entrou o pecado, você sabe disso. E juntamente a mentira, a injustiça, né? Aqueles que são corruptos, que aceitam o suborno, aqueles que são subornados. Então, é muitas coisas que a gente tem que parar e pensar nesse dia, né? Não adianta a gente ali dar um exemplo, né, para a sociedade, civicamente falando, militarmente, que não é todas as instituições, né, mas algumas, e algumas pessoas dentro delas se corromperam, né, de baixo a cima, e você tem visto isso todos os dias, né? E a gente, irmãos, como servo, como disse o Dom Adair, nós vamos se fazer de loucos, de surdo, de que não estamos enxergando, que não estamos vendo, ou vamos lutar pelos nossos direitos? É algo que fica a teu critério, né? Vamos ali para mostrar para a sociedade que nós fizemos parte dessa sociedade corrompida, uma sociedade que não luta nem pelos seus direitos? É de se pensar. Um bom dia lá para Elza Helena Munhoz Bertolini, lá em Santa Margarida do Sul. Minha mãezinha amada, o Clacir Paulo Bertolini, meu pai. O Carlinhos Batista, irmão Carlinhos, né, também. Vamos ver quem mais. A irmã Zeroides Henrique, um abraço, um bom dia. Que a paz do Criador esteja sobre vocês. E ele diz mais: outro sim, não oprimirás o estrangeiro, pois conheceis o coração do estrangeiro, porque fostes estrangeiro na terra do Egito. É, o povo de Deus foi também estrangeiro na terra do Egito, né? Então eles tratai
né, com amor, com paz, com, né, tratar de bem, dar uma oportunidade para o estrangeiro também, eles acolhei. Mas o que eu venho falar para você é muito importante nós analisar, irmãos, o que está acontecendo no nosso país, de cima a baixo. Né? E a igreja ela tem um papel muito importante, porque o nosso país, segundo as pesquisas, é o país, é o maior país cristão, né? Então a maioria do povo é cristão, se denomina cristãos. Então tem princípios, e os princípios, né, eles não podem ser corrompidos. A gente não pode passar por cima de uma lei divina. Porque a lei do homem ela já não tem muito valor, irmãos. Irmã Geni de Moura, né, perante a sociedade, não tem uma credibilidade. Né, a gente já não acredita como a gente acreditava mais. Porque o suborno, né, irmãos? O suborno tomou conta. E a Bíblia abobina. É abominável isso para o nosso Criador. A balança enganosa. Né? Dois pesos e uma medida. Uma medida e dois pesos, como você queira, né, interpretar essa mensagem. Eu acho que hoje a gente tem visto que, para um lado é beneficiado e para o outro, né, a gente só tem visto o rigor. E o rigor justamente tem vindo daquelas pessoas que não estão do lado certo, não estão do lado correto, porque se venderam, aceitaram o suborno, estão ali para fazer algo, né, para a sociedade, colocando uns contra os outros. Né? Você pode ter visto que a nossa nação, irmã Juliana Silva, ela tem se dividido, e tem cada vez mais se dividido entre as pessoas. Mas o bem comum é que uma sociedade ela seja, né, unida, próspera, e é o que a gente espera, né, todos nós como cidadãos, é prosperar, é ter saúde, é ter uma boa escola para os nossos filhos, né, é poder ver aqueles que governam usando o dinheiro público para o bem do povo, né, não para o seu próprio benefício. Então a gente tem visto que não tem acontecido isso, mas por quê? Porque demanda das nossas escolhas. Como ele disse, não seguirás a multidão para fazeres o mal. Então a gente não pode seguir essa multidão, né, irmãos? Pelo contrário, nós temos que lutar contra aqueles que são ali, né, que não nos representam. Hoje a gente pode dizer que o nosso país, eu da minha parte, não tem nenhum ali que possa nos representar, né, nesse governo. Mas por quê? É uma escolha. É uma escolha de cada um. Então hoje a gente deve pensar, quando nossos filhos estiverem ali passando, muitos carregando uma bandeira do município, da sua escola, né, do estado, do nosso país, mas uma bandeira dividida, não é uma bandeira unida. E a democracia ela tem isso, mas quando uma democracia verdadeira verdadeiramente funciona, a gente governa para o bem de todos, não para o bem próprio, né? Não para si próprio, não para beneficiar-se a si mesmo, mas para beneficiar, né, uma sociedade inteira. Então, eu acho que hoje é um dia muito especial. Especial mesmo, irmãos, porque nós devemos analisar todas as coisas que estão à nossa volta e nós, como observadores, né, de nós mesmos, nós temos que observar as nossos atos, as nossas atitudes, os nossos erros e corrigi-los. Né? Mas também esperamos o mesmo daquelas pessoas que estão envergonhando e manchando a bandeira do nosso país. Com o suborno, com a corrupção, com a tristeza que está acontecendo diante dos nossos olhos. E muitos estados da Federação Brasileira vai haver protesto, e um protesto justo e limpo, porque o povo já não suporta mais tanta atrocidade, tanta corrupção nesse país. Fica aqui, assim como o padre falou em rede nacional, né, hoje viralizou. Por que que viralizou, irmão? Porque é a verdade, ele não falou nada demais do que está acontecendo, e quem tem uma visão espiritual pode enxergar, mas quem quiser continuar cego espiritualmente não vai enxergar, irmãos.
só a quando a dor bater na sua porta, né? Quando você já não tiver mais o alimento, já não tiver mais o trabalho, já não tiver mais como manter teus filhos na escola, você já não tiver mais como pagar uma água, pagar uma luz, comprar um gás, ter uma internet, porque isso está se aproximando das famílias brasileiras. E muitos brasileiros já não estão mais conseguindo manter-se. E a gente tem visto isso como servo de Deus, a gente tem visto o povo, muitas pessoas chorando, pedindo ajuda, socorro, porque já não consegue mais ter o básico e dar o básico, que eu acho que é a dignidade de um ser humano, né? Ter o alimento, ter um teto, né? E poder trabalhar. Porque a Bíblia nos diz, do suor do teu rosto comerás, feliz serás, e tudo te irás bem. Né? Então fica aí uma reflexão. Esse dia nós vamos com louvor, daqui a pouquinho mais a gente volta, né? Trazendo uma palavra para o teu coração, trazendo a oração, algo bom que vai te abençoar poderosamente nesta manhã de segunda-feira.

0: Glória e ao. A palavra lá no livro de Provérbios, né? Provérbios 18, versículo 10. Torre forte é o nome de Yah. Para ele corre o justo e está seguro. Então, o nome de Yah, né, irmão? Então, é torre forte. Torre forte. Para onde o justo corre. É, tem que esperar nele, né, irmão? Espera nele. Ele diz, maldito o homem que confia no homem, mas bendito o homem que confia no Criador. Amém? Paz do Senhor, irmã Nadir Betinho, um forte abraço. Irmão Leoveral Lima, bom dia, pastor, com a paz do Senhor, né? Com a paz aí de Al. Um forte abraço, meus irmãos. Né? E a palavra diz, no mesmo livro de Provérbios, 18, versículo 19 e 20. Um irmão ajudado pelo irmão é como uma cidade fortificada e forte com os ferrolhos de um castelo. O homem se fartará do fruto da sua boca e dos renovos dos seus lábios se fartará. Dos renovos dos seus lábios. Então, muitas vezes, nós temos que renovar até mesmo o nosso vocabulário, né? Renovar aquilo que nós falamos e aquilo que nós profetizamos. A palavra, ela tem poder. E a palavra dita, lançada, ela é uma semente, que ela pode germinar tanto para o bem como para o mal, dependendo de onde ela foi lançada e aonde ela vai encontrar espaço, né, para germinar. Então, meus irmãos, a Bíblia nos fala, né, sobre um irmão ajudado pelo irmão. Ele não está falando do irmão em Cristo, assim como eu e você, ele está falando do irmão da família, porque aí há um grande entendimento. Há irmãos e irmãos, né? Há pessoas que às vezes a gente encontra um amigo, como a própria Bíblia nos diz, é que a gente melhor. Olha só o que ele diz aqui, ó. O homem que tem muitos amigos tem-nos para sua ruína, mas há um amigo que é mais chegado do que um irmão. É, tem pessoas que se aproximam de nós que só tem a acrescentar na nossa vida. E muitas vezes mais do que a família. Porque às vezes um irmão nega ajuda para outro irmão. E não há entre eles entendimento. E ele diz que quando um irmão estende a mão para outro irmão, ele diz que é uma cidade fortificada e forte com os ferrolhos como de um castelo. Então tome isso por palavra, irmão. Tome isso por no teu coração. E hoje, nesta segunda-feira, pense bem nas coisas que tu vai lançar e semear. A gente está aqui nesta terra de passagem, mas o que nós plantamos e o que nós criamos ao falar, que seja bom para o povo, que seja bom para a tua família, né? Que seja bom para os teus amigos, porque uma vez lançada a palavra, ela tem poder. Então, vê o que você está semeando, vê o que você está lançando, que está saindo da sua boca. E ele diz que muitas vezes tem que renovar, né? Que renovos dos seus lábios se fartará, né? Dos renovos. Talvez você só tenha falado coisa ruim para você mesmo, se amaldiçoado. Não está na hora de você se abençoar, você mesmo, acreditar mais em ti, acreditar mais no teu futuro, acreditar mais nos teus sonhos, na tua capacidade. Porque você é especial, você tem, né, o Espírito Divino, você tem uma fagulha do Criador, vós sois deuses, ele diz na palavra, nós somos co-criadores. Né, você tem o poder de criar, que você crie um futuro abençoado para ti. Sonha alto, meu irmão, que eu tenho para dizer para você, não tenha medo de sonhar, porque ainda não pagamos imposto para sonhar, né? Daqui um tempo vão controlar até o sonho da gente. Mas enquanto não há cobrança do que nós sonhamos, projeta, sonha, tenha esperança, seja renovado, porque nós dependemos daqueles que estão à nossa volta para nos abençoar. A gente não diga que você não precisa do João ou do Pedro, você precisa do João, do Pedro, do Paulo, de todos. né? Não diga que desta água não beberei, né? Porque um dia você vai precisar. E que quando você precisar, a pessoa esteja ali, pronta, né, para te estender a mão. Como ele disse, não seja testemunha injusta, não seja falso, né, não faça intriga, não faça fofoca, não leve adiante, não amaldiçoa o teu irmão, não queira mal o teu semelhante, porque isso volta para você. Tudo que tu lança, tu volta. Quem sabe você está lançando uma palavra para um irmão, como disse Davi, né? Eu não sou louco de tocar naquele que Deus ungiu. Quem sabe ele foi ungido por Deus, né? Quem sabe ele é um homem escolhido por Deus e você não sabe, né? Então, muitas vezes você tem uma impressão de alguma coisa, de alguma pessoa, de algum fato, de alguma coisa que aconteceu, que não é bem assim, meus irmãos. Então, você tem que conhecer. A moeda, ela tem dois lados, né? Cara e coroa, você tem que saber, né, bem certinho, para você ver de qual valor ela é. Se ela é verdadeira ou se ela é falsa. Então, que sejam verdadeiras as tuas palavras, que você seja o mais possível correto dentro do teu entendimento, porque se você não tem entendimento de uma situação e você agiu de uma maneira que você não dominava, não conhecia, eu acho que merece o perdão. Mas quando uma pessoa sabe, ela conhece, mas mesmo assim ela prefere errar e continuar no erro, é uma escolha própria. Então nós soubemos do mal que está pairando sobre o mundo inteiro por causa do poder e da ganância. Eu profetizei, irmãos, alguns fatos lá em 2018 e 2019 que veio acontecer. E mais uma vez está diante dos nossos olhos, quem é membro da igreja sabe do que o pastor está falando, né, de alguns fatos, até foi gravado. No diário, com a troca do telefone, eu perdi os vídeos, né, alguns vídeos, mas tem alguma coisa de material ainda que, às vezes, alguns, quando vem algo que nós profetizamos, um culto onde ele vai falar, a gente grava, né, e ali o Espírito falou algumas coisas. E agora tem diversos servos de Deus, não somente eu, mas diversos pastores que estão prevendo algumas coisas que estão para acontecer no mundo inteiro, que está acontecendo. E um lugar que está para acontecer é o Brasil. Né, esse mês de setembro aí, segundo as previsões espirituais de alguns pastores, alguns, né, servos de Deus, algo que foi profetizado está para acontecer, uma grande catástrofe no Brasil. Então, a gente vê isso diante dos nossos olhos, e que muitas profecias se cumpriram e muitas profecias ainda se cumprirão, né? Mas porque Deus sempre avisa antes de acontecer. Basta a gente ver os sinais, basta a gente observar. Agora nós encerramos, é 11 horas e 30 minutos. Pai, nós entramos na tua presença pedindo que o Senhor venha cobrir teu povo com a sabedoria, com o entendimento, com cura, com milagre e com grande bênção. Que teu povo seja abençoado neste dia. Assim eu peço e assim eu abençoo. Amém. Até a próxima.
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0: Muito bem, ok, maravilha. Agora são 11 horas 36 minutos, 11h36. O nosso muito bom dia, cidade. Bom dia a você do interior do nosso município. Estamos começando a partir de agora aqui pela sua rádio Sentinela Pampiana, mais uma edição do programa A Voz da Comunidade. Programação A Voz da Comunidade tem o intuito de levar a informação à nossa comunidade, aos nossos munícipes aqui de São Francisco de Assis. Hoje, feriado, segunda-feira, início de semana, segunda-feira, 7 de setembro de 2026. E a partir de agora, até as 12 horas, até o meio-dia, eu estou fazendo companhia para você através das ondas da sua 87.9, com mais uma edição do programa A Voz da Comunidade. Ligue, participe, 3252-3445, ou pelo nosso WhatsApp 997-189993. Anotou o WhatsApp aí? 997-189993. E até as 12 horas, até o meio-dia, programa A Voz da Comunidade no seu rádio. Chegou abrindo a parte musical da nossa programação de hoje, é o som de Grupo Querência, Merceditas. Pontualmente agora em São Francisco de Assis, 11 horas.
1: 11 horas e 36 minutos.
0: 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Desde já cumprimentando aos ouvintes que estão na sintonia aqui da nossa programação, a minha amiga Laura e a Kátia, ali no Hospital Santo Antônio, trabalhando ao som da nossa 87.9. A Kátia Durgante e a Laura Guedes estão na sintonia aqui da nossa programação, ouvintes assíduas aqui da Rádio Sentinela Pampiana. Um abração, Laura. Um abraço, Kátia. Obrigada pela sintonia. Chega pra vocês aí, Os Monarcas, Canta Milonga pra ti, 11 horas 38 minutos.

ao som de Os Monarcas cantando Milonga pra ti. 11 horas 41 minutos. Chegou cantando Os Monarcas lá pra Kátia e pra Laura, lá no nosso Hospital Santo Antônio, lá na recepção do nosso Hospital Santo Antônio. Estão trabalhando ao som da nossa 87.9. Um abração, Laura. Um abraço, Kátia. Obrigada pela sintonia.

novamente. 11 horas 41 minutos, 11 e 41, e temos um recadinho especial à nossa comunidade. 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Pontualmente agora 11 horas 43 minutos, 11 e 43. Chega cantando o pedido musical do ouvinte aqui pela sua 87.9. Pedido da Dona Maria lá do bairro Getúlio Vargas, que está na sintonia aqui da nossa programação. O Bacudo dos Monarcas canta Anunciação. 11 e 43, 11 horas 43 minutos.

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11h52, 11h52. Depois da lida canta Os Mateadores.

0: Reta final aqui da nossa programação. Eu retorno amanhã a partir das 11 horas com mais uma edição do programa A Voz da Comunidade. Um abração, fiquem todos com Deus. Retorno amanhã, 11 horas, programa A Voz da Comunidade no seu rádio. Tchau, tchau.
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0: Encerra a parte musical da nossa programação de hoje ao som de Estação Fanangueira, Ronaldo Caldas e Grupo Sorriso Lindo, Definições.

0: da sua.
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0: para levar, nos comunicar. Até às 12:55 estaremos aqui, levando uma palavra de amor, uma palavra de conforto, de fé, de esperança. E queremos convidar você para que participe. Participe conosco, ajude nós a fazer esta programação, que eu tenho certeza é uma programação direto de Deus para o seu coração. Então, nessa tarde, estamos aqui para nos comunicar com você, pedir licença para você entrar no seu lar, na sua casa, para levar uma palavra de fé e de esperança. Nós sabemos que Deus quer fazer algo na sua vida e nós temos que buscar esse Deus que tudo pode. Nós somos criatura dele, somos filhos de Deus, estamos aqui para aprender mais da sua palavra. Então, nessa tarde, eu convido você para se fazer presente. Já temos aqui, já temos uma irmã na escuta aqui, a irmã Marisete. Ela já nos mandou uma mensagem aqui. Paz, irmão Jesus, estou escutando. Um abraço, irmã Marisete, a sua família. Que Deus abençoe a senhora ricamente. Também queria mandar um abraço a todos os nossos demais irmãos. Que Deus possa estar abençoando ricamente nesta tarde, onde nós estaremos aqui para fazer esta programação. Fazer com que a palavra de Deus chegue até o seu lar, até a sua vida. Talvez você está nesse início de tarde, você está pensando algo na sua vida, assim, não tem mais jeito para a minha vida, eu não sei mais o que fazer, não tem mais saída, eu estou num beco sem saída. Saiba, meu irmão, meu amigo que está nos ouvindo, existe uma saída. E você sabe qual é a saída? A saída é Jesus. Basta você entregar os seus problemas para Deus, buscar Ele, dobrar seu joelho aí no seu quarto, onde você estiver, até mesmo no seu trabalho, até mesmo você que lida no interior, daqui um pouco você está trabalhando aí no lombo do cavalo ou em cima de um trator e você sente no coração de falar com Deus. Você pode estar no seu serviço, onde você estiver, estar com o seu pensamento voltado para Deus, orando a Deus. Deus conhece o seu pensamento, conhece o seu coração, entregue seus problemas a Ele e Ele resolverá. Então eu quero te dizer nesta tarde que Deus é a solução para o seu problema. Busque a Ele enquanto se pode buscar, busque a Ele enquanto é tempo, porque vai chegar um tempo que as portas se fecharão. Nós vimos lá quando Deus ordenou para Noé para que ele fizesse uma arca. Deus deu as coordenadas para ele, os tamanhos, tudo, e ele começou a trabalhar, ele deu ouvido à voz de Deus, ele ouviu a palavra, ele obedeceu. E quando nós obedecemos a palavra do nosso Senhor Jesus Cristo, as coisas funcionam, as coisas andam, porque Deus quer a nossa obediência, Deus quer a nossa fidelidade com Ele. Então nós sabemos ali que Noé trabalhou tempão pregando, madeira por madeira, prego por prego naquela arca, e muitos zombavam dele, chamavam ele de louco. Esse velho está louco, ora, se aqui não chove, como é que ele está fazendo uma arca? Vai vir dilúvio, da onde? Isso aí está maluco, não sei o quê. E Noé não dava ouvido para a palavra dos seus adversários. Noé dava ouvido para Deus. Noé tinha os ouvidos voltados para Deus e Noé continuou no seu trabalho, continuou na sua lida que Deus lhe tinha ordenado para que fizesse a arca, porque haveria um grande dilúvio. Como o povo se rebelou, o povo estava dominado pelo pecado, e Deus achou graça, Deus achou Noé um homem íntegro, então Deus escolheu Noé e deu a ordem para ele fazer a arca. Só que esse povo, enquanto Noé trabalhava, esse povo estava em festa, se dava em casamento, casavam, orgias, baile, bebedeira, e chamavam Noé de louco. Só que chegou um dia que Noé mandou que ele recolhesse um casal de cada bicho, e a sua família, suas filhas, seus filhos, suas noras, e entraram na arca. E aí começou a chover, só que aquela arca, Noé pregava na arca e evangelizava aquele povo, só que aquele povo zombava dele, chamava ele de louco. Só que chegou um momento que Deus mandou que Noé se recolhesse com seus familiares e um casal de cada bicho, como fala na palavra de Deus, e Deus fechou aquela porta por fora. E nós sabemos que a porta que Deus abre homem nenhum pode fechar, mas a porta que Deus fecha também ninguém pode abrir. E aí aquele povo começou o dilúvio começou a chegar sobre eles, e a água começou a subir, e eles começaram a se apavorar e começaram a se desesperar. Quando eles já estavam com a água no pescoço, eles correram para Noé e gritavam para Noé, pediam para Noé para que Noé abrisse a porta. Meu amado, meu amigo, nessa tarde Deus ainda está com a porta aberta. Aí, quando Noé estava com a porta da arca aberta, eles zombavam. No momento que se fechou a porta, eles correram pedir salvação, só que aí já era tarde. A porta que Deus fecha, ninguém pode abrir. E aquela porta foi Deus que fechou por fora, que nem Noé não conseguiria abrir, somente Deus. Aquele povo chorava, aquele povo gritava, clamava por socorro. Aí nessas horas até clamavam por Deus. Quem nunca tinha orado, talvez quem nunca tinha proclamado o nome de Deus, naquela hora falava. Mas aí a porta já tinha se fechado. Meu amigo, esta tarde a porta ainda continua aberta na sua vida. Busque, vá até o encontro dessa porta aberta, porque lá tem uma mensagem para ti. E o momento, enquanto essa porta estiver aberta, você tem chance de entrar lá, se reconciliar com Deus, tomar uma decisão na sua vida, seguir o Senhor Jesus Cristo, entregar o seu caminho a Ele e obedecer, porque a obediência gera bênção. Não adianta nós querermos buscar bênçãos daqui, bênção de prosperidade, bênção de cura, bênção disto, bênção daquilo, se nós não estivermos de acordo com a palavra de Deus, se nós não estivermos obedecendo a palavra de Deus, fazendo a vontade do nosso Senhor e Salvador Jesus Cristo. Então, quando nós obedecemos, nós automaticamente a bênção nos alcança. Então, nessa tarde, essa mensagem que você possa buscar enquanto se pode achar, porque chegará um momento que essa porta estará trancada e aí não haverá mais socorro. Então busque neste momento, busque a Jesus, vá até uma igreja mais próxima da sua casa, talvez uma igreja que tem aí não é da que você não se agrada. Mas nós sabemos que a igreja é para pregar a palavra de Deus. Então, existem várias denominações, escolha aquela que você acha que está em conformidade com a palavra de Deus, aquela que prega a verdadeira palavra, o verdadeiro evangelho, aquele evangelho que cura, que salva e que liberta. Porque Deus não é um Deus de confusão, Deus é um Deus que salva, que cura e que liberta. E nesta tarde, Ele quer te curar. 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Às 19 horas, estamos ali reunidos para abençoar a sua vida. 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Quero mandar um abraço a todos os irmãos ali do bairro, eu não vou citar nome, porque às vezes a gente passa em branco, mas eu quero mandar um abraço e toda a programação, todo o louvor para aqueles irmãos, amigos dali do bairro João 23 que estão na escuta. Que Deus abençoe ricamente. Talvez nesta hora você está almoçando, já almoçou, está na sua sesta, seu descanso. Que Deus possa entrar na sua vida. Eu vou deixar um louvor aqui como nós estamos em ritmo de Semana Farroupilha, hoje Semana da Pátria, 7 de setembro, mas em seguidinha já estamos na Semana Farroupilha, eu quero deixar um louvor bem gaúcho para a sua vida nessa tarde.
1: 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Esse livro mudou a minha vida.
2: Porque o povo está chegando e a festa vai começar. E só vai levar a bênção quem aqui se entreverá. E o pandeiro chegando na festa, fazendo um costado pro violão. E o gaiteiro lá num canto, debulhando uma vaneira para Jesus Cristo, numa moda bem campeira. 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Aí o som foi engordando numa baita parceria.

É isso aí, né, meus amados? Nesta tarde, em ritmo de Semana Farroupilha, estamos aí. Nós temos as nossas tradições gaúchas. E eu costumo dizer assim, ó, que a gente como crente, a gente como cristão, nós temos o direito também de cultuar nossas tradições, uma tradição que é sadia, onde a gente relembra aquelas que aconteceu no passado, uma comemoração festiva, onde a gente se diverte, se alegra, porque o povo de Deus também se diverte, o povo de Deus também é alegre. E não pode ser triste o coração que ama Cristo. Então, nessa tarde, em ritmo de Semana Farroupilha, vai ser assim. Nós vamos rodar aí mais, durante o decorrer da programação, estaremos rodando mais Opus Dei, aí, um gaitaço bem forte para Jesus. Eu quero mandar um abraço aqui para uma irmã que está sempre na escuta, a irmã Cleci Cardoso. Ela nos acabou de ligar aqui, um abraço, irmã Cleci. Deus abençoe a senhora ricamente, em nome de Jesus. Que a sua família tenha uma grande bênção, uma grande vitória. É o que Deus quer para mim e para você nessa tarde. Nós sabemos que Deus é um Deus de poder, é um Deus que sara, um Deus que cura e um Deus que liberta. Também eu quero mandar um abraço especial para um grande amigo, um grande irmão, uma grande amiga. O seu Júlio Gonçalves, a dona Diná, estão ali aquele casal abençoado também, o seu João, dona Lisiane, o Juan, a Lília, enfim, aquele pessoal ali, me passou o nome do irmão do Juan ali agora, me perdi o nome, meu amigo, meu irmão, me perdoa, mas enfim, para a família ali. E o seu Júlio e a dona Diná são um casal muito abençoado, um casal que estão sempre alegres, sempre felizes, onde a gente esteve junto esse dia ali, ontem, almoçamos junto ali, uma família abençoada. Deus abençoe essa rica família, família abençoada por Deus em nome de Jesus. Eu quero deixar uma palavrinha aqui, um versículo da palavra de Deus para você nessa tarde, que está nos ouvindo, como eu estava falando, a porta continua aberta, né, meus amados? Chegará um momento que essa porta se fechará. Assim, ó, hoje nós temos um advogado. Esse nosso advogado é Jesus Cristo. É Ele que nos defende, é Ele que guerreia por nós, que guerreia por mim, guerreia por você. É Ele que está lá abraçando a sua causa. Mas nós sabemos que esse advogado, um dia, ele se tornará juiz. Um dia, ele vai ter uma promoção. E aí ele se tornará juiz. E nós sabemos que o juiz, ele está ali nada menos para decretar a sentença. Se há, você é inocente ou é culpado. Então, hoje Jesus é o nosso advogado. Mas chegará um dia que ele será juiz. E aí, meus amados, aí nós não temos mais a quem recorrer. Porque aí o juiz está ali para decretar a sentença. Então, vamos buscar a salvação, buscar a presença de Deus enquanto se podemos buscar, porque hoje nós temos um advogado que nós media, ele é o nosso mediador perante Deus, ele é que nos batalha por nós, batalha pela sua causa, você busca, você clama, ele te responde. Muitas vezes nós buscamos e talvez achamos que não tem resposta, mas nós sabemos que ele tem resposta sim, ele está sempre te ouvindo. Só que às vezes o momento de Deus não é o nosso momento. Deus tem a hora certa de agir na sua vida. Então eu quero deixar uma palavra aqui, ó, está lá nos Evangelhos, o Evangelho de São Mateus, capítulo 11, versículo 28, que fala o seguinte: vinde a mim todos os que estáis cansados e oprimidos, e eu vos aliviarei. Tomai sobre vós o meu jugo e aprendei de mim, que sou manso e humilde de coração. E encontrarei descansos para as vossas almas, porque o meu jugo é suave e o meu fardo é leve. Amados irmãos, meus amigos, Jesus é bem claro: vinde.

0: vai me atender, Jesus não vai me ouvir. Meu irmão, meu amigo, Jesus é o nosso advogado. Se você se arrepender de todo o seu coração e buscar verdadeiramente esse Jesus que eu estou te falando, ele é um Deus que pode te perdoar. É um Deus que ele quer te perdoar, mas nós temos que nos arrepender, nós temos que buscar o arrependimento do fundo do coração, um arrependimento sincero, não um arrependimento só de boca. Ah, eu perdoo o fulano me magoou, o fulano me ofendeu, ah, eu tá perdoado. Mas lá no fundo você fica no coração, porque, ah, porque ele me fez isto, porque ele me fez aquilo, tomara que aconteça isso, se eu puder, não sei o que, lá no seu coração. Você diz que perdoou da boca para fora, mas no seu coração tá cheio de mágoa, cheio de rancor, cheio de ódio. Tire isso do seu coração, tire isso da sua vida, porque Deus não concorda com esse tipo de.
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0: Ele não concorda com esse tipo de mágoa, de rancor. Ele quer que você perdoe, de coração, porque Jesus nos perdoou. Nós vimos ali que quando Jesus estava sendo crucificado, ele foi crucificado entre dois ladrões, dois criminosos, e um. No momento que ele estava ali naquela cruz, ele não tinha se batizado, ele não teve tempo de se batizar, mas ele disse para Jesus: Senhor, lembra-te de mim quando entrares no paraíso. E Jesus olhou para aquele homem e disse: Hoje mesmo estará comigo no paraíso. Aquele homem se arrependeu, Jesus sentiu firmeza no coração. Quando Jesus sente firmeza, quando Jesus sente verdadeiramente o teu arrependimento, ele te perdoa, ele te dá uma nova vida, ele escreve uma nova história na tua vida. Então, não importa, independente, claro que Deus não se agrada que nós pecamos hoje, pedimos perdão e amanhã de novo continuamos a fazer o mesmo erro. Fala-se de uma ilustração de um homem que ele fazia coisa errada. Ele roubava feno do seu vizinho. E aí, quando ele descobriu que aquilo estava errado, ele foi e conversou com Deus e pediu: Senhor, me perdoa por eu estar roubando feno do meu vizinho. Mas aí esse homem foi e disse o seguinte: e me perdoa pelo feno de amanhã que eu vou roubar. Então ele não estava pedindo um perdão verdadeiro. Ele estava tentando barganhar, tentando ganhar tempo, como a gente diz. Não, Deus quer o verdadeiro arrependimento. Deus quer a verdadeira fidelidade de você. Deus quer que você seja fiel a Ele. Porque a palavra de Deus é bem clara. Deus não é um Deus de confusão. Deus quer fazer algo maravilhoso na tua vida. Ele quer transformar a tua vida. Ele quer mudar a tua história. Ele quer escrever uma nova página na tua vida. Ele quer transformar o teu sofrimento em alegria. Ele quer transformar a tua tristeza em alegria. Então, né, assim, ó, Deus é um Deus verdadeiro, um Deus puro. Deus abençoa, Deus ouve a tua oração e Deus quer te dar uma nova vida. Deus quer escrever uma nova história na tua vida. Mas vamos com mais uma canção aqui. Nós já está faltando aqui 10 para uma e nós temos praticamente 5 minutinhos. Vou rodar mais um louvor aqui e em seguidinho estaremos orando para você nesta tarde.
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Quero aqui, ó, em nome do grupo de cooperadores, também em meu nome, quero estar homenageando a minha esposa, né? A Rosa, esteve de aniversário no sábado, dia 5. Deus abençoe ricamente a vida dela, minha esposa, minha companheira, como diz o pastor, a minha metade. Que Deus abençoe ela ricamente. E o grupo de cooperadores da Igreja Santuário da Família está lhe desejando uma grande homenagem. Que Deus abençoe aquele.

Marizete está falando aqui, ó, paz irmão, é, do grupo dos cooperadores, e todos nós queremos homenagear a irmã Rosa. Deus abençoe, em nome do grupo de cooperadores, em meu nome, em nome da meu filho, minha filha, queremos desejar toda a felicidade do mundo, que Deus abençoe ela e que ela continue sendo essa mulher guerreira, essa mulher exemplar, essa mulher amiga que sempre esteve do meu lado. É uma pessoa batalhada, que batalha, estamos ali sempre na batalha, mas sempre com Cristo no coração. Um abraço e vai esse louvor aí, ó. Com Cristo no seu barco, não tem problema nenhum. Em nome de Jesus.

0: Amados irmãos, estamos agora no momento da oração.
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0: Queremos nos comunicar com você, estaremos orando. Você tem uma peça de roupa, coloque aí no seu aparelho, para que você possa estar sendo abençoado em nome de Jesus. Amém. Estaremos orando por você neste momento.
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0: Amado Deus e bondoso Pai, nós estamos aqui nesta tarde. Queremos clamar a Ti, Senhor. Abençoa este povo, abençoa os ouvintes que estão nos ouvindo, aqueles que colocaram uma peça de roupa no seu aparelho receptor, que estão com um copo com água, que esta água se torne remédio, que as moléculas dessa água entrem na corrente sanguínea. E queime toda a enfermidade, todo o câncer, toda a doença que está no sangue, nos ossos. Em nome de Jesus, nós determinamos a bênção. Em nome de Jesus, e que assim seja. Amém e amém. Graças a Deus. Um abraço a todos, uma boa tarde. E até sexta-feira, se Deus assim o permitir. Em nome de Jesus.

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Boa tarde, são 13 horas, 4 minutos, 1 e 4, hora certa, Sicredi, gente que coopera, cresce. 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

0: de hoje, segunda-feira, dia 7 de setembro, é feriado. Dia 7 de setembro é o dia da independência do Brasil, feriado nacional. Então hoje, feriado nacional, hoje acontece, né, desfile cívico-militar. Com certeza teremos aqui a caminhada cívica, né? Não sei bem o horário que está programado, mas teremos a caminhada cívica hoje à tarde aqui em São Francisco de Assis. Programa informativo Sentinela chegando no seu rádio até as 14h, trazendo muita informação e a boa música do Rio Grande. A temperatura neste momento 13 graus. 13 graus é a temperatura aqui em São Francisco de Assis. Já vamos conferir como fica a previsão do tempo para esta semana. Previsão para hoje, segunda-feira, céu claro, mínima 2, máxima 15 graus. Amanhã, terça-feira, céu claro, ainda continua frio. Vamos ver aqui, deu uma renovada aqui na página, mas vamos conferir como fica a previsão para amanhã. Amanhã, terça-feira, segundo Metsul Meteorologia, sol com algumas nuvens. Mínima 5, máxima 20 graus. Quarta-feira, sol com muitas nuvens. Mínima 11, máxima 25 graus. Quinta-feira, Metsul já marca chuva, 5,9 milímetros. Mínima 14, máxima 23 graus. E sexta-feira, Metsul marca bastante chuva, 38,4 milímetros. Mínima 15, máxima 23 graus. Então, pela previsão da Metsul, quinta-feira já chove aqui em São Francisco de Assis, 5,9 milímetros, e sexta-feira 38,4 milímetros. Essa previsão é da Metsul. Segundo o Climatempo, até quinta-feira não marca chuva e na sexta-feira sim marca chuva. Segundo o Climatempo, 16 milímetros e a Metsul marcando 38 milímetros para sexta-feira. Então, provavelmente, sexta-feira teremos chuva aqui em São Francisco de Assis. Muito bem, esta foi a previsão do tempo, 13 horas, 7 minutos. Vamos trazendo o nosso giro de notícias.
1: Olá, este é o Giro de Notícias, eu sou Iveson Gomes e você acompanha os destaques do momento. O ministro André Mendonça liberou para julgamento no plenário do Supremo Tribunal Federal o caso envolvendo mensagens entre Daniel Vorcaro, do Banco Master, e um número atribuído a Alexandre de Moraes. Nas conversas, Vorcaro teria pedido ajuda para interferir em investigações da Polícia Federal e do Ministério Público. A PGR pediu anulação do relatório da Polícia Federal que revelou as mensagens. Cabe ao presidente do STF, Edson Fachin, definir quando o caso será julgado. Parte da estrutura de um camarote cedeu durante a festa do peão de Campo Limpo Paulista em São Paulo, na madrugada deste domingo. Segundo a Defesa Civil, 24 pessoas ficaram feridas e foram levadas a hospitais da região. O espaço foi interditado e causas do acidente estão sendo apuradas. 13 pessoas ficaram feridas após três pórticos com placas caírem durante chuva e vendaval na Expo 7, em Sete Lagoas, Minas Gerais, na noite de sábado. O acidente ocorreu horas depois de outra estrutura desabar no mesmo evento e deixar 12 feridos. 8 vítimas foram levadas ao hospital municipal e já receberam alta. Um passageiro de 67 anos foi amarrado à poltrona com fita adesiva após causar tumulto em um voo da American Airlines nos Estados Unidos. Segundo testemunhas, ele agrediu passageiros e fez ofensas racistas e homofóbicas durante o trajeto. O FBI e a Autoridade de Aviação dos Estados Unidos investigam o caso. Maria Clara Pacheco conquistou neste domingo o ouro na categoria até 57 quilos do Grand Prix de Muju de Taekwondo na Coreia do Sul. Na final, a brasileira venceu por 2-0 a sul-coreana Kim Yoon-jin, atual campeã olímpica. O Brasil também subiu ao pódio com Henrique Marques, bronze na categoria até 80 quilos. 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

0: perna sem osso. Tchau, obrigado.
1: Muito bem, 13:20, 1:20, hora certa. 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Seguimos com o informativo Sentinela, trazendo mais informações. Agora as informações para o homem do campo. Indicadores agropecuários.
2: Indicadores agropecuários com Diego Brião. Soja.
3: Os contratos futuros com vencimento em setembro registraram queda nos Estados Unidos na sexta-feira. Na Bolsa de Chicago, a cotação era de US$ 12,93 por bushel. Valores no mercado físico, no Brasil, por saca de 60 quilos. Estado do Mato Grosso, cidade de Rondonópolis, R$ 144,30. Bahia, região oeste, R$ 144,75. E Rio Grande do Sul, Nonoais, R$ 138.
2: Boi gordo.
3: Em São Paulo, na B3, os contratos com vencimento em setembro eram negociados ao final da sexta a R$ 358,90 por arroba. Houve elevação de 0,25% no dia. Boi à vista, no Mato Grosso, em Cuiabá, R$ 321,30 por arroba.
2: Café.
3: Os contratos futuros de café arábica com entrega prevista para setembro terminaram a sexta em Nova York, nos Estados Unidos, em queda. A cotação era de R$ 2.196,06 por saca de 60 quilos. No Brasil, no mercado físico, valores do café arábica tipo 6 por saca de 60 quilos. Minas Gerais, Varginha, R$ 1.720 e São Paulo, Franca, R$ 1.700.
2: Milho.
3: Valores no mercado físico, por saca de 60 quilos. Paraná, Marechal Cândido Rondon, R$ 58,00. Valor em estabilidade na comparação com a cotação anterior. E Goiás, Rio Verde, R$ 61,00, também em estabilidade.
2: Trigo.
3: Valores no mercado físico, por saca. Rio Grande do Sul, Nonoais, R$ 70,00, em estabilidade. E Paraná, Marechal Cândido Rondon, R$ 78,00, em elevação.
2: Cana-de-açúcar.
3: Os contratos futuros de açúcar com entrega prevista para outubro terminaram a sexta em Nova York em estabilidade. A cotação era de 18,07 centes de dólar por libra peso. No Brasil, em São Paulo, a saca de 50 quilos de açúcar cristal fechou o dia cotada a R$ 116,79 em elevação.
2: Feijão.
3: Preço médio, por saca, no atacado no Paraná. Feijão carioca, tipo 1, R$ 274,27 em estabilidade. E feijão preto, tipo 1, R$ 199,31, também em estabilidade.
2: Arroz.
3: Valores no mercado físico, por saca de 50 quilos. Rio Grande do Sul, média estadual, R$ 80,00 em estabilidade. E Santa Catarina, Rio do Sul, R$ 70,00, também em estabilidade.
2: Indicadores agropecuários, um conteúdo do Grupo Rádio Web. Informação que amplifica conexões.
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0: tudo bem? Estamos de volta, 13:30, 1:30, hora certa, Sicredi, gente que coopera, cresce. Seguindo com o informativo Sentinela, trazendo mais informações, em parceria com a agência Rádio Web.
1: A União Europeia vai exigir que produtos como soja, carne bovina, café, cacau, borracha e madeira têm uma origem rastreada. A regra busca impedir a entrada no mercado europeu de mercadorias associadas ao desmatamento. Para o produtor brasileiro, isso significa conseguir mostrar onde a produção foi feita e comprovar que a área não foi desmatada depois de dezembro de 2020. Quem explica como essa comprovação vai funcionar na prática é o professor de agronegócio da Unicesumar, Lucas Sapatini.
2: Isso vai envolver identificar e georreferenciar as parcelas, né, ou a propriedade inteira, o talhão, onde aquele produto foi produzido. E manter esses documentos que permitam relacionar aquele lote com a propriedade e a área de origem. Né? No caso da pecuária, a rastreabilidade ela precisa alcançar os estabelecimentos pelos quais os animais passaram, até mesmo depois do abate. E essas coordenadas são confrontadas com informações de uso de cobertura de terra, como um exemplo são os índices de vegetação, para ver verificar se houve desmatamento após a data de corte estabelecida pela União Europeia.
1: Parte dessa comprovação depende de uma espécie de endereço digital da produção. As coordenadas da propriedade permitem identificar a área exata onde o alimento ou a matéria-prima foi produzida.
2: Os lotes produzidos precisam manter uma identidade ao longo da etapa de armazenagem, transporte, processamento, exportação, ou seja, em toda a cadeia produtiva ali, e as auditorias entram verificando se a documentação comercial e os volumes movimentados e as coordenadas informadas são compatíveis com os dados que ela tem. Assim, a gente consegue criar um vínculo rastreável entre o produto que chegou ao porto e a área onde ele foi produzido.
1: E essas exigências podem pesar na disputa pelo mercado europeu.
2: O maior risco não está no tamanho da propriedade em si, se é um pequeno ou médio produtor, mas sim na falta de organização e de rastreabilidade de toda a cadeia produtiva. Quem conseguir transformar essa exigência em procedimento simples e compartilhado, né, a gente pode estar falando de um POP, de um procedimento operacional padrão, por exemplo, terá melhores condições de manter esses produtos no mercado europeu.
1: As novas regras europeias começam a ser aplicadas no fim de dezembro para operadores de grande porte. Para a maior parte dos micro e pequenos operadores, o prazo vai até junho de 2027. Agência Rádio Web, produção e reportagem, Iveson.

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0: bem, são 13 horas 42 minutos. Seguimos com o programa informativo Sentinela com mais informações aqui no seu rádio.
1: Na hora de comprar um celular novo, muita gente olha primeiro para a câmera, a bateria ou o preço. Mas quem pretende ficar vários anos com o mesmo aparelho deve prestar atenção a outros fatores. Atualizações, resistência e suporte técnico podem fazer diferença na vida útil do dispositivo. É o que explica Renato Citrini, gerente sênior de produto de Mobile Experience da Samsung Brasil.
2: Além da construção física do aparelho, é muito importante que ele também receba atualizações por um longo período de tempo. Então, uma atualização de sistema operacional e de segurança, ela vai reforçar a proteção do smartphone, ela vai trazer melhorias no uso, ela vai adicionar novos recursos ao longo do tempo. E os dispositivos da Samsung oferecem anos de atualização. Então, a hora que a gente pega os modelos premium da marca, eles oferecem até 7 anos de suporte.
1: Entre eles estão os novos dobráveis Galaxy Z Fold 8, Fold 8 Ultra e Flip 8. Os modelos da nova linha passaram por mais de 100 testes de confiabilidade com quedas, dobramentos repetidos, pressão, umidade e exposição a detritos. A nova geração também traz como novidade o Flex Titanium, que reforça a tela e a estrutura dos dobráveis. Eles contam ainda com resistência à água de classificação IP48 e chegam com promoção de lançamento.
2: A gente está aí nos últimos dias, essa é a última semana para garantir um novo dobrável Galaxy Z Fold 8, Z Flip 8 ou Z Fold 8 Ultra com os benefícios da ação de upgrade de memória. Então eu vou dar um exemplo. Quem comprar um Galaxy Z Fold 8 de 256 GB de armazenamento vai poder levar a versão de 512 GB pagando apenas mais 50% da diferença entre esses dois modelos. Essa oferta está valendo até o dia 6 de setembro nos canais que participam.
1: Para saber mais sobre os dobráveis Galaxy Z, o recém-anunciado Galaxy S26 FE, os notebooks Galaxy Book 6 Series e sobre outros produtos Samsung, como as linhas de TV, soundbars e soluções corporativas, acesse o site da Samsung. Produção e reportagem, Agência Rádio Web.
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1: Mas bate! Que loucura essa tal de inteligência artificial! É ia pra lá, ia pra cá, é ia pra tudo quanto é lugar. Mas a minha inteligência é outra. Ela é chucra e bem bagual!

0: 1h50, vamos agora com o Giro Internacional e logo após, programa da Emater. Eu volto às 14h no programa Sim Tocam as Bandas.
1: Giro Internacional. Luísa Ramos.
2: Paris, segunda-feira, 7 de setembro de 2026. A vitória da Alternativa para a Alemanha, AfD, nas eleições regionais da Saxônia-Anhalt, provoca forte reação da imprensa alemã e francesa e amplia a pressão sobre o chanceler Friedrich Merz. Com cerca de 44% dos votos, o partido de extrema-direita alemão alcançou seu melhor resultado histórico e impôs uma derrota considerada humilhante à CDU, partido de Merz. Jornais apontam que a votação reflete o descontentamento com o governo federal e alertam que uma possível aliança da AfD com o partido populista BSW pode abrir caminho para um primeiro governo regional de extrema-direita na Alemanha desde a Segunda Guerra Mundial. Israel acusou nesta segunda-feira o Hezbollah, grupo islâmico libanês apoiado pelo Irã, de repetidas violações do frágil

acordo de cessar-fogo no Líbano. Segundo o governo israelense, o grupo continua reforçando suas capacidades militares no sul do país. Durante a noite, bombardeios israelenses deixaram 11 mortos na região. O primeiro-ministro, Benjamin Netanyahu, teria ordenado a evacuação de dezenas de postos avançados de colonos israelenses na Cisjordânia ocupada. Estariam na mira cerca de uma centena de assentamentos informais, construídos sem autorização em áreas sob controle total ou parcial da autoridade palestina. A medida ocorre após forte pressão internacional diante do aumento da violência de colonos contra palestinos. O governo iraniano anunciou hoje a criação, nos próximos dias, de uma nova zona regulamentada no Golfo e um novo corredor de navegação no Estreito de Hormuz. A nova área de acesso restrito abrangerá parte do Golfo a partir da zona afetada pelo bloqueio americano. Navios que entrarem nessa região poderão ser incluídos em uma lista de sanções. O anúncio ocorre em meio à escalada das tensões entre Israel, Irã e Estados Unidos. A Organização Meteorológica Mundial alertou que o aumento das ondas de calor e dos incêndios florestais impulsionados pelas mudanças climáticas ameaça reverter avanços obtidos na melhoria da qualidade do ar em várias regiões do mundo. Segundo a agência da ONU, o calor extremo favorece a formação de poluentes e agrava os efeitos da fumaça dos incêndios, aumentando os riscos para a saúde humana e para os ecossistemas. O relatório da OMM aponta que episódios de poluição do ar tendem a se tornar cada vez mais frequentes e severos. Da Rádio França Internacional para a agência Rádio Web, de Paris, Luísa Ramos.

0: Olá, gente amiga! Está começando mais um programa da Emater, produzido pela Gerência de Comunicação da Emater do Rio Grande do Sul e apresentado por Matheus de Oliveira, na técnica José Cabral.
1: Na próxima quarta-feira, 9 de setembro, é celebrado o Dia do Administrador. E esse profissional também contribui muito para assistência técnica e extensão rural e social. Porque no meio rural, não basta produzir bem. É preciso planejar, organizar custos, acompanhar receitas e despesas, avaliar investimentos, comercializar e tomar decisões pensando no futuro da propriedade. Conhecimentos de administração ajudam agricultores e agricultoras a enxergarem a propriedade também como uma atividade que precisa de organização e planejamento. Administradores também podem contribuir na gestão de cooperativas, associações, agroindústrias e outras organizações que fortalecem as comunidades rurais. E uma propriedade economicamente organizada oferece mais condições para investimentos, sucessão familiar e qualidade de vida. Neste Dia do Administrador, fica o reconhecimento a quem transforma informações em planejamento e ajuda famílias e organizações a tomarem decisões com mais segurança.
0: Uma alternativa para antecipar a formação de áreas destinadas à produção de feno está sendo utilizada pela família Bruinsma, de Tio Hugo. A técnica consiste no cultivo consorciado de grama gigues com o milho, permitindo formar a pastagem ao mesmo tempo em que a lavoura se desenvolve. Segundo o extensionista rural Cláudio Carvalho dos Santos, a estratégia evita períodos sem produtividade na área. Enquanto o milho cresce, as mudas de gigue são implantadas e com isso a pastagem já vai sendo estabelecida para a alimentação dos animais. Os resultados observados mostram que o consórcio pode otimizar a implantação das gigues e antecipar o início da produção de feno.
1: Acompanhe agora o Panorama Agropecuário. As lavouras de trigo avançam no Rio Grande do Sul, com metade das áreas ainda entre o final do desenvolvimento vegetativo, alongamento do colmo e emborrachamento. Outros 33% dos cultivos estão em floração, 16% em formação e enchimento de grãos e 1% já chegou à maturação. Nos últimos dias, a redução das chuvas e o aumento da presença de sol favoreceram os trabalhos nas lavouras. Os produtores conseguiram retomar a adubação nitrogenada e os tratamentos para controle de pragas e doenças, principalmente em áreas onde o excesso de umidade dificulta a entrada de máquinas. Por outro lado, o período de muita chuva e dias nublados das semanas anteriores favoreceu o surgimento de doenças fúngicas. Há registros de manchas foliares, ferrugem, oídio e também de giberela nas lavouras que já estão em fase reprodutiva. As geadas de baixa intensidade registradas na segunda quinzena de agosto não provocaram danos significativos. Também houve ocorrências pontuais de granizo. De maneira geral, as lavouras apresentam potencial produtivo satisfatório. Para a safra 2026, a área de trigo projetada no estado é de aproximadamente 814 mil hectares, com produtividade média estimada em 2.701 quilos por hectare.
2: A safra de verão 2026-2027 no Rio Grande do Sul deve alcançar 35 milhões e 639 mil toneladas de grãos, crescimento de 8,64% em relação ao ciclo anterior, mesmo com uma pequena redução de 0,37% na área total cultivada, estimada em 8 milhões e 428 mil hectares. A soja deve chegar a 21 milhões e 151 mil toneladas, alta de 15,32%. Apesar da redução de 0,92% na área. Para o milho, são esperadas 6 milhões 912 mil toneladas, com crescimento de 7,18% na produção e de 7,42% na área plantada. O feijão primeira safra deve produzir 43 mil toneladas, e o milho para a silagem, 14 milhões e 181 mil toneladas. Já para o arroz, a estimativa aponta a redução de 5,49% na produção, que deve ficar em 7 milhões e 533 mil toneladas. Os números foram apresentados durante o café da manhã com a imprensa na 49ª Expo Inter, no Parque de Exposições Assis Brasil, em Esteio. O levantamento foi realizado entre os dias 10 e 24 de agosto e envolveu quase a totalidade dos municípios produtores das principais culturas de verão. Depois da apresentação dos dados, o diretor técnico da Imater RS, Matheus Soares da Rocha, concedeu entrevista coletiva e falou sobre as perspectivas para a safra, os efeitos do clima, as dificuldades de acesso ao crédito e os cuidados necessários para reduzir os riscos na produção.
3: Nós temos uma expectativa de aumento na área plantada de milho, então muito voltado às questões de políticas públicas do próprio Estado que vem implementando ao longo do tempo. Estamos entrando numa terceira super safra, então isso é bastante favorável quando a gente pensa em ser autossuficientes, que ainda falta, né, mas estamos trilhando esse caminho para o Rio Grande do Sul ser autossuficiente, terceira safra favorável. Questão da soja, nós temos uma diminuição de área, porém um aumento de produção, então de produtividade, também muito favorável às questões climáticas, considerando, né, nessa questão do cenário do El Niño, que nos preocupa muito, mas tem a vantagem de ter a disponibilidade hídrica mais favorável.
4: Diretora, de maneira geral, qual é o destaque que tu faz desses números divulgados hoje?
3: Nós estamos entrando numa safra que é bastante positiva, apesar do cenário do El Niño, né, nos traz aí a questão hídrica e também nos traz uma questão de pensarmos a importância de ter manejos do solo e o manejo das águas da nossa propriedade. Isso é essencial, a gente não tem mais como falar de safras futuras sem pensar em conhecer o que temos de disponibilidade hídrica dentro da nossa propriedade e principalmente fazer a gestão do nosso solo. Ter um solo adequado, ter um solo preparado, isso é essencial para qualquer cultura, seja ela de verão ou de inverno. A gente sempre precisa fazer observações regionais. Quando a gente fala da questão do clima, a gente faz uma leitura de cenário prevista em cima daquelas levantamentos feitos nos municípios pelos escritórios municipais da Emater. Então, esse levantamento geral faz com que a gente tenha dados muito específicos. A gente sempre fala da importância da capilaridade da Emater, né, de estar presente em todos os municípios. Isso nos facilita de ter leituras mais locais e isso traz, então, esse resultado final apresentado aí. Então, a metodologia é essa. São leituras municipais que trazem, então, no seu contexto geral, né, os dados de forma regional, como nós fazemos.
5: E basicamente o produtor trocou soja por milho?
3: Não dá para fazer essa leitura. O produtor está buscando mais a cultura do milho por uma questão de segurança, né, frente a toda essa questão climática. O milho tem uma resposta mais adequada. A diminuição da soja, a gente estima muito a questão da dificuldade de acesso ao crédito. Então, o produtor, mesmo com toda a questão da medida provisória, os textos apresentados aí, não ainda estão tão favoráveis para o acesso ao crédito. Isso faz com que tenha essa redução de área e de tecnologia, inclusive, implantada nas lavouras. Na safra anterior, de verão, a gente já notou uma questão de readequação do produtor. O produtor gaúcho, ele é muito resiliente, então ele acaba ajustando e baixando a tecnologia da lavoura, mas fazendo a sua produção. Então, a falta de acesso a crédito leva a uma dificuldade na aquisição de insumos, a utilização muitas vezes de sementes próprias já guardadas ou, né, ali. Então, isso faz com que se diminua um pouco o custo e se implemente a lavoura da forma como dá. Não é o cenário ideal. O ideal é que a gente tenha acesso a crédito, que a gente consiga investir o necessário. A gente sabe que todo investimento feito no agro se tem um retorno. Então é muito importante a gente ver as curvas econômicas toda vez que o PIB do agro cai, o PIB gaúcho cai. Então a gente precisa pensar nessa lógica, fortalecer essa possibilidade de acesso a crédito ao produtor gaúcho. Mas a lógica é essa, a gente vai ter esse aumento de produção muito focado na questão principalmente do clima. O clima ano passado teve estiagens em algumas regiões do estado, fez com que a produtividade caísse. Agora, com a disponibilidade hídrica mais adequada, mais equilibrada, a gente tende a ter uma produtividade maior. O clima pode favorecer.
2: Este foi o diretor Matheus Soares da Rocha falando sobre a estimativa da safra de verão 2026-2027. Para o programa da Emater, Taline Schneider.
0: E assim encerramos mais um programa da Emater. Um bom dia a todos vocês e até amanhã neste mesmo horário.
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Opa, boa tarde, 2:08, está começando mais um programa Assim Tocam as Bandas. Segunda-feira, dia 7 de setembro, hoje feriado nacional, dia da independência do Brasil. A partir de agora, vamos até às 15h, destacando as melhores bandinhas do sul do Brasil. 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Dia ensolarado em São Francisco de Assis, mas a temperatura na marca dos 14 graus. 14 graus é a temperatura. E vamos lá, começando o programa de hoje neste feriadão. Muita música para você na sentinela. Começo com banda Expresso do Baile, a 2 graus. Logo na sequência, banda ESA, Choro na Tela, participação Negão e Banda.

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Banda Maria, garçom, participação, Paulinho da banda PF no bailão. E vamos seguindo nesse feriadão com muita música na Sentinela Pampeana. São 2 horas 21 minutos, 2h21. 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Vamos lá, seguindo com a música, chega na sequência banda Pop Sul, Palhaço, e na sequência vamos ouvir com banda Destaque Nacional, Para.

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Aê, Neco Martins, Maria Helena. 2:35, hora certa. 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Vamos seguindo, chega mais música na programação. Na sequência, vamos ouvir com F no Bailão, dois exclusivos. E logo depois, musical São Francisco, The Bike ABMW.

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Em 2h48, faltam só 12 minutinhos para as 3 da tarde. Então segue a música, se acabou. Corpo, Cumbe e Alma, logo depois, Musical São Francisco, Dor Bandida.

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0: Maravilha, 15 horas, 6 minutos, 3 da tarde, mais 6 minutos. Boa tarde, São Francisco de Assis. Boa tarde, cidade. Boa tarde, interior. Estamos chegando. Junaí Maier chegando na Sentinela Pompeia 87.9 nesta segunda-feira, feriado nacional, 7 de setembro de 2026. É, 7 de setembro do ano 2026, 15 graus, tarde bonita, é, o pessoal desfilando, é, os amigos aí, né, desfilando e, né, na caminhada cívica.
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0: A gente está chegando com você ao vivo na Sentinela Pompeana neste feriado, feriado do 7 de setembro, é, desfile cívico-militar, né. Hoje então, dia 7 de setembro, né, do ano 2026, né, data que marca o histórico Grito do Ipiranga, feito por Dom Pedro I às margens do Riacho Ipiranga em São Paulo, rompendo com o Reino de Portugal, né? Tradicionalmente celebrado, né, com desfiles cívicos e hasteamento de bandeiras em diversas cidades do país. Então hoje, né, hoje 7 de setembro de 2026, feriado nacional. Junaí Maier começando mais uma edição do nosso programa Show da Tarde. Show da Tarde, então, 15 horas, 7 minutos, 13 e 7, na hora certa, Sicredi, gente que coopera, cresce. 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Temos muito sucesso gaúcho, sertanejo para você também aqui na nossa programação. Tem um horóscopo, tem um signos. Tem a sua participação também, claro. 3252-3445 nesse feriadinho. Tá de folga, uma ótima folga, um bom descanso. É isso aí, ao fundo, aí de fundo, Serranos, Eu Sou do Sul, música bonita, Eu Sou do Sul, abrindo nosso fundo musical de hoje. Ligue pra cá, 3252-3445, peça sua música, peça seu som, é o programa Show da Tarde, até as 17 horas, até as 5 da tarde, até as 17 horas, né? Gil Neymar vai com você ao vivo, na mais ouvida da cidade, a mais querida, a mais bela, é a Sentinela, 28 anos no ar.

Maravilha, então, 15 horas, 9 minutos, 13 e 9, na hora certa, se crente, gente que com a pena cresce, vem chegando música na primeira de hoje, claro, sucesso na primeira de hoje, eu trago ele, o gaúcho da fronteira, é disso que o velho gosta, é disso que o velho gosta, aqui na programação do Show da Tarde até as 17 horas, Gil Neymaier vai com você, aumenta o som e se embora até as 5 da tarde, aqui na mais ouvida da cidade, 87.9, o nosso Show da Tarde na Sentinela Pompeana.

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1: 15 horas e 14 minutos.
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0: Maravilha, 15 horas 24 minutinhos, 3 da tarde, mais 24 minutinhos, na hora certa, Sicredi, gente que coopera, cresce. Voltamos ao vivaço, neste feriado, feriado 7 de setembro de 2026. Segunda-feira, segunda-feira bonita, segunda-feira de sol aqui em São Chico, céu azul, 15 graus.
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0: Ao som aí de fundo, vida boa com Chiquito e Bordoneio. É o programa Show da Tarde na Sentinela Pampeana. Vamos falando aqui das empresas, o comércio, assistência com a gente até as 17 horas. Né? 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
0: Um abraço minha sobrinha Valentina. Alô, Valentina, tá desfilando, é? Tá na caminhada cívica, né, Valentina? Um abraço, princesa do padrinho. Um abraço meu cunhado Antônio, também a Lidiana Lumana. São Chico em peso, né? São Chico em peso na 13 de janeiro, né? Tá? São Chico toda lá na 13 de janeiro, né? Na Praça Coronel Manuel Viana. Pessoal assistindo, assistindo, né, o desfile, a caminhada cívica 2026 na querência do Bugio. 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

Maravilha, então, 15 com 28, 3 da tarde, mais 28 minutinhos, 13 e 28, é o programa Show da Tarde, 14 graus, neste feriadinho, feriadinho 7 de setembro de 2026. 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Pessoal com a gente no TikTok, né? Um abraço aos amigos no TikTok. 15 com 28, vamos com signos, os três primeiros signos aqui no programa Show da Tarde. Alô, Áries, Touro e Gêmeos. Alô, Áries, atenção, Ariano. Alô, você de Áries, atenção, Áries. Alô, você de Áries. Aproveite o feriado para se divertir, brincar com os filhos, namorar ou curtir a sua própria companhia e fazer só o que der vontade. Um pequeno atrito poderá ser resolvido de manhã. Evite brigar por bobagem. A partir do meio-dia, o clima ficará animado, bom para curtir as coisas boas da vida e alegrar o coração. Se estiver só, alguém despertará paixão. Amor em alta para você de Áries.

sucesso, Vida Boa com Chiquito e Bordoneio, música bonita aí, né? 15:29. Vamos com mais signos, atenção você de Touro, alô Dona Neuza, alô Silvana, alô você de Touro, atenção Taurino, alô Touro. Atenção Touro, um recado atravessado vai irritar logo cedo e nem será com você. Deixe para lá, da metade do dia em diante, a casa será o melhor lugar do mundo, com um almoço gostoso, carinho da família ou um reencontro especial. Assuntos de trabalho voltarão a rodar na cabeça à noite. Adie para resolver só amanhã. Aproveite o feriado para fortalecer a autoestima e desacelerar, viu, Touro? Então tá aí para você, de Touro.

Muito bem, vamos com mais signos. Vamos com mais signos, chegando aqui com Gêmeos. Alô, geminiano. Atenção, você de Gêmeos. Alô, Gêmeos. Despesas dos filhos ou programa de lazer poderá pesar no orçamento, mas não será motivo para estragar o feriado. Conversas, passeios curtos e gente animada por perto colorirão o dia. Uma ideia inesperada que surgirá à noite mexerá com você. Irmãos e pessoas próximas animarão o clima com palavras carinhosas e novidades. Fortaleça sua rede de apoio, viu? Gêmeos.

Maravilha, 15 com 20, 15 horas 30 minutinhos, 15 com 31, 3 da tarde, mais 30 minutinhos na hora certa, Sicredi, gente que coopera cresce. Já já tem mais signos, já já tem para Câncer, Leão e Virgem. Fique ligadinho, já já, Câncer, Leão e Virgem. Vamos com mais músicas, vem chegando mais som, vamos chegando com mais músicas para você que está sintonizado. Vem chegando eles, Grupo Rodeio, Sina de Andejo, aqui na programação do Show da Tarde. Show da Tarde, bem bagual, bem gaúcho. Nesta semana Farroupilha, feriadão 7 de setembro, feriado da Independência do Brasil.

música bonita aí, sucesso, Sina de Andejo, na voz aí dos grandes cantores Regis Marques, né? O pessoal do Grupo Rodeio, música bonita aí no programa aqui, Show da Tarde, né? 15 horas 34 minutinhos, 4, né? Faltando, ou melhor, 15 com 34, né? Faltando 26 minutinhos. Para as 16 horas aqui na hora certa, Sicredi, gente que coopera, cresce, o Show da Tarde. Alô, Emilce, um abraço, Emilce, tá ligadinha? Um abraço, guria. Aí, Emilce, quer ouvir Trote do Alazão com Sérgio Dutra? Vamos trazer, vamos procurar aqui, viu, Emilce, um abraço. Vamos com mais signos, mais horóscopos, são 15 com 35, é o Show da Tarde, na 87.9, nesta segunda-feira, feriado 7 de setembro de 2026.

0: maravilha, faltando 25 minutinhos para as 16 horas, é o show da tarde na 87. Vamos trazer mais signos, mais horóscopo, claro, vamos trazendo aqui mais signos para você que está sintonizando aqui no show da tarde. E vamos trazendo aqui para você, deixa eu ver aqui nas minhas anotações. Alô, você de Câncer, Leão e Virgem, alô Câncer, Leão e Virgem, atenção Câncer. O dia abrirá com iniciativas para deixar a casa mais bonita e confortável. Amplie as comunicações e resgate antigas relações. Alguém da sua rede poderá fazer uma proposta profissional. Reflita com calma antes de discutir as condições. Respeite suas prioridades. Assuntos financeiros e investimentos ficarão claros. Aproveite o feriado para desenhar planos, viu, Câncer? Tá aí, então, para você de Câncer, viu, canceriano?
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0: Alô, você de Leão, alô, leonino. Atenção, você é de Leão, alô, leão. Vamos trazendo aqui, então, para você de Leão, os leoninos. É, vamos trazendo, então, para você de Leão. Atenção, Leão. Vamos lá, então. 23 minutinhos para as 4, Leão. O dia começa devagar. Desacelere e aumente a conexão com sua força interior. Em algumas horas, a motivação voltará com a entrada da Lua em seu signo. Aproveite o feriado para cuidar e se cuidar. Renovar a imagem e circular num ambiente diferente. Uma parceria jogará o assunto sério na mesa no fim do dia. Escute, reflita e encontre soluções de longo prazo, viu? Leão, viu, leonino?
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0: Alô Virgem, alô virginiano, atenção você de Virgem, alô Virgem, um convite de amigos vai esbarrar no orçamento neste feriado. Escolha o programa mais simples ou o negócio que for viável. Aproveite o feriado para desacelerar, descontrair e sonhar mais alto. Um assunto de trabalho ou de saúde voltará à cabeça no fim do dia. Bom para organizar as prioridades da semana e se preparar para um novo começo, viu? Virgem, para você então é Virgem, viu, virginiano?
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0: Maravilha, 22 para as 4, na hora certa, se grande gente que coopera cresce.
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0: já tem mais signos, já tem para nós de Libra, Escorpião e Sagitário, já Libra, Escorpião e Sagitário.

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1: Maravilha, 15:39:21 para as 4 na hora certa. Se crede, gente que coopera, cresce. É o show da tarde na Sentinela. Vem chegando o pedido ouvinte. Alô, Emilce? Deixa eu ver se foi a Emilce. Deixa eu ver aqui. Deixa eu ver nas minhas anotações aqui, né? A gente anota aqui, né? Deixa eu anotar aqui, deixa eu ver. Aí, Emilce, isso mesmo. Aí, o Emilce, né? Emilce tá pedindo o trote do Alazão com Sérgio Dutra. Eu trago. Então, chega. Chega, então, Sérgio Dutra, trote do Alazão. Sérgio Dutra, então, canta trote do Alazão na Sentinela Pompeana. Um abraço, Emilce. Pessoal ligadinho com a gente.

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3: 15 horas e 44 minutos.
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Não é carnaval, mas é Semana Farroupilha, semana do Dia da Independência, 7 de setembro de 2026. São 15 horas e 51 minutinhos, 9 minutinhos, 9 para as 4, na hora certa, se crê de gente que coopera, cresce. É o nosso show da tarde na Sentinela Pompeana, né, 87.9, né, os amigos sintonizados. Vamos trazendo mais signos, alô nós de Libra, Escorpião e Sagitário. Alô, nós librianos, atenção, nós de Libra. Alô, nós librianos, atenção, Libra. Vamos lá, então, com Libra. Então, atenção, nós de Libra. Com Vênus em seu signo, você atrairá novos relacionamentos e negócios. Aproveite o feriado para dar mais espaço às amizades e à vida social. Mesmo que o humor oscile, o dia será ótimo e repleto de novidades. Novidades para você. Incômodos e desconfortos passarão rápido. Faça um balanço dos últimos tempos e finalize um ciclo. Novos horizontes se abrirão. Amplie sua rede, viu? Libra, para nós então, de Libra. Comer

0: O Renato Alô, você de Escorpião, a vontade de sair da rotina esbarrará no cansaço e na preguiça. Vá devagar que a energia voltará em poucas horas. Mesmo no feriado, as conexões profissionais estarão abertas e você ganhará projeção com uma boa ideia. Um tema de família ou pendência do passado pedirá solução e transformação dos velhos padrões emocionais. Tudo novo pela frente, viu, Escorpião? Então tá aí pra você de Escorpião. Alô, Sagitário, Sagitariano, alô, Sagitário, vamos lá então para você de Sagitário. Atenção então, Sagitário, um acerto de dinheiro com amigos poderá pesar o clima de manhã. Resolva com clareza, sem enrolação e siga em frente. O dia será gostoso para passeios, pegar a estrada ou qualquer coisa que acabe com a mesmice. Atividades ao ar livre, boa música, exposição de arte ou prazeres gastronômicos animarão o feriado. Poder de influência em alta para você de Sagitário.
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0: Maravilha, então, 15h53, 7 para as 4, na hora certa, se grande gente que coopera cresce. Já já tem mais signos, já já tem para Capricórnio, Aquário e Peixes. Então, já já, encerrando para Capricórnio, Aquário e Peixes. 15h54, é o show da tarde, até as 17 horas. João Neymar com você, e vem chegando mais uma. Já já eu trago, a mãe pediu uma do Eudori Mazui, né? Mas eu não achei aqui, mãe, viu? Mas eu vou trazer Eudori Mazui, homenageando a minha terra, né? Aliás, homenagem à minha terra. Viu, mãezinho? Um abraço, pessoal do Mandarino. Alô, mãe, Nedi, alô, pai, João Pedro. Também os meus vizinhos. Alô, seu Alvenir, dona Margarida. Um abraço pro Lucas, pra Esther, pro Vitório, pra Bruna. Um abraço aí pro Vitório, né? O alemãozinho do olho azul, né? Ô, gurizinho bonitinho, né? Riquinho, né? Um abraço, Vitório. Um abraço, Esther. Também, né? O seu Jesus, né? Os demais vizinhos ali, né? 15h54, 6 para as 4, na hora certa, se grande gente que coopera cresce. Chega então, chega para cantar aqui na programação, o Bacudo, o Jefferson Gamin, cantando De Chão Batido. Essa aqui é boa, hein?
2: Cantar essa canção.
0: É o nosso show da tarde ao vivo na Sentinela. Aumenta o som.

0: Maravilha, 15h59 minutinhos, né? 15h59, 1 para as 4, 1 minuto para as 16 horas. E a gente vai encerrando a nossa primeira hora do Show da Tarde, agradecendo as empresas com a gente, claro. 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
0: 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Nova Veneza Comércio de Cereais com a gente nesta primeira hora. 16 horas, 1 minuto, 4 e 1. A gente abre então a nossa segunda hora do Show da Tarde. Claro, vamos abrindo nossa segunda hora aqui na programação do Show da Tarde, na 87.9, né? Show da Tarde nesta segunda hora, aqui na Querência do Bugio. 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
0: Também com a gente nesta segunda hora, Grupo de Campo e Rodeio, Grupo de Campo e Rodeio com a gente, um abraço, né, o seu Jair e a toda a gurizada, né, pessoal do Grupo de Campo e Rodeio, gurizada, um abraço, né, o seu Jair e toda a equipe, né, a gurizada aí, né, a gurizada do Grupo de Campo e Rodeio, né, seu Jair, um abraço pro senhor, né. E temos recadinho aqui do Grupo de Campo e Rodeio, né, Grupo de Campo e Rodeio com a gente aqui, né. E olha só, o Grupo de Campo e Rodeio convida a todos para participar de 3 grandes eventos que serão realizados nos dias 12, 13 e 16 de setembro de 2026 no Galpão Coxilha dos Galdérios. Para esses 3 grandes bailes, as mulheres não pagarão ingresso. Já os homens que comprarem ingresso estarão concorrendo a um prêmio de R$ 200, 200 pila, no final do baile do dia 12 de setembro de 2026.
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0: O valor dos ingressos, né, será 30 pila, R$ 30 para ti, né, que é homem, né, para os homens 30 pila. E o início dos fandangos está marcado para as 23 horas.
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0: Haverá bebidas bem geladas ao gosto de todos e atenção, todos serão revistados na portaria. Menores de idade serão barrados. Desde já, o Grupo de Campo e Rodeio agradece a presença e a participação de todos. Venham prestigiar e participar desses grandes bailes na Semana Farroupilha 2026 com o Grupo de Campo e Rodeio.

0: 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Já já tem som aqui do grupo de Campo Rodeio, já eu trago aqui, vou trazer o maldito dinheiro, vamos trazer o maldito dinheiro com os nossos amigos do Decampo Rodeio. Um abraço, Jair, o Keno, um abraço toda gurizada. 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
0: Maravilha, 16:06, vem chegando eles. Alô, seu Jair, alô, Keno, abraço, gurizada, toda a equipe do Decampo e Rodeio. Vem chegando, maldito dinheiro. 16:06, aqui na Sentinela Ponteira, 87.9. É o nosso Show da Tarde até as 17 horas. Gildenmaier vai com você na 87.9.

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1: Mandando as melhores, é a Sentinela Pampiana, 87.9, 28 anos no ar, rumo aos 29, 15 graus, 16 e 11, na hora certa, se grande gente que coopera cresce. É o show da tarde na Sentinela Pampiana, vão com signos encerrando, Capricórnio, Aquário e Peixes, alô Capricórnio. Alguém próximo cobrará atenção justamente quando sua cabeça estará mergulhada no trabalho. Vale a pena, né? Parar e mudar de assunto. Aproveite o feriado para enriquecer a bagagem cultural e resolver os assuntos do coração. A vida íntima ficará mais gostosa com novos planos a dois e cumplicidades. Demandas da família ou da casa pedirão paciência, viu, Capricorniano? Então tá aí pra você de Capricórnio.
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1: Alô, Aquário e Peixes, alô, Aquário, atenção, Aquariano, alô, você de Aquário. Aproveite o feriado para curtir as delícias da intimidade, encontrar respostas dentro de você e expressar os sentimentos com emoção numa relação especial ou no casamento. As parcerias também ganharão atenção extra hoje. Clima acolhedor, carinho e risadas intensificarão o amor. Um plano de mudança ficará mais claro. Reestruturações à vista para você de Aquário.
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1: Alô, Peixes, alô, Pisciano, alô, você de Peixes, atenção, Peixes, alô, Pisciano, ajuste planos em vez de cancelar programas por falta de dinheiro ou orçamento apertado. Vale também aproveitar este feriado para organizar uma rotina mais agradável e eliminar exageros. Uma emoção antiga pedirá passagem no fim do dia. Chore se precisar e encerre processos do passado, Peixes. Uma recompensa financeira no trabalho estará a caminho para você de Peixes, viu, Pisciano?
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1: Vida boa tem que ter, vida boa, Chiquita e Bordoneio, 16 e 13, 4 e 13, na hora certa, se crente, gente que com pena cresce.
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1: 15 graus, 15 graus aqui em São Chico, tarde bonita, Deus aí nos abençoando, né, com um lindo dia, né, o pessoal desfilando, né, caminhando, né, na caminhada cívica.
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1: Tá muito bom, né, não tá calor, né, frio tá, né, mas não tá calor pra caminhar, não tá aquele sol escaldante, né.
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1: Um abraço pra você que tá ligadinho, 4 e 13, na hora certa, se crente, gente que com o pé na cresce, vamos com um bloquinho de apoiadores, e a gente volta já já, fique ligadinho aqui na Sentinela Pampiana, que o show da tarde volta já já.
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1: Que você ouve a sua música preferida, Sentinela Pompeia 87.9 MHz. 28 anos no ar, rumo aos 29 na Sentinela, isso mesmo, nossa Sentinela Pompeia. 15 graus, 16 e 19 na hora certa, Sicredi, gente que coopera, cresce.
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1: Voltamos ao vivo, já a gente fala dos nossos apoiadores culturais com a gente, nesta segunda hora com a gente. 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Vamos com mais músicas, vem chegando, deixa eu ver qual que eu preparei aqui. Eu, Dorimas Vim, vou trazer pra mãe, alô mãe, Nedi, pessoa no mandarino. Vou trazer aqui, Eu, Dorimas Vim. Homenagem à minha terra, Eu, Dorimas Vim.
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1: 16 horas e 24 minutos.
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11: Que prazer te ouvir. 87,9 Sentinela Pampiana, 15 com 29. Na hora certa, se crente, gente que coopera a crença, é o programa Show da Tarde. Alô, dona Ivanete, um abraço, dona Ivanete. Ela ligou pra gente que é o VIP Azito do Fandango. Nós vamos trazer logo mais daqui um pouquinho, viu, dona Ivanete? Um abraço. Já chega Piazito do Fandango, nós.
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11: Então, 15 com 20, ou melhor, 16:29, 15 graus aqui em São Chico. Tarde bonita na querência do Bugio, né?
10: Pra lá que eu também.
11: Solzinho, temperatura de 15 graus aqui nos estúdios.
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11: Muito bom, né? Deus aí nos abençoando, né? Abençoe, né, os alunos, abençoe, né, as escolas, as entidades, né? Pra uma caminhada cívica, né? Coisa boa, né? Que maravilha, né? Dia lindo, né? Feriado lindo de segunda-feira, 7 de setembro de 2026. Estamos falando aqui das empresas, o comércio, a Cisens com a gente nesta segunda hora. 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
11: Para esses três grandes bailes, as mulheres não pagarão ingressos. Já os homens que comprarem ingresso estarão concorrendo a um prêmio de 200 pila. Olha aí, então, 200 pila, os homens estarão concorrendo, né, para quem comprar aí o ingresso do dia 12, né, do baile do dia 12 de setembro. O valor do ingresso é de 30 pila. 30 pila tu compra e dança com os amigos do Decamp Rodeio, né? 30 pila para homens e o início dos fandangos está marcado para as 23 horas. Haverá bebidas bem geladas ao gosto de todos. E atenção, todos serão revistados na portaria. Menores de idade serão barrados. Então tá aí, né? Desde já o Grupo de Campo e Rodeio agradece, né? Agradece a presença e a participação de todos. Venham prestigiar e participar desses grandes bailes na Semana Farroupilha 2026 com os amigos do Grupo de Campo e Rodeio.
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11: Maravilha, 16h34. 26 para as 4, ou melhor, 16, né? 26 para as 5, é o Show da Tarde. Alô, Dona Ivanete. Dona Ivanete tá ligadinha, quer ouvir Piazitos do Fandango? Vem chegando, então. Piazitos do Fandango, nós aqui no programa Show da Tarde. Um abraço, Dona Ivanete.

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Maravilha, 16h38, 22 para as 5, 22 para as 17 horas. Alô, seu Osmar Pivoto. É, seu Osmar Pivoto, tava trabalhando, né, seu Osmar? Agora tá tomando chimarrão, né? Tomando mate com erva mate Santiago, sem açúcar, né, seu Osmar Pivoto? Um abraço. É, tava sentindo falta da mensagem, né, do seu Osmar, né? Não ligou pra mim, né? Não tem ligado pra mim, é dona Neuza, né? Tem gente me ligando. Que será que houve que a dona Neuza não tá me ligando, né, dona Neuza? Um abraço pra senhora aí. Dona Neuza, né, sempre liga pra gente, né? Agora uns dois dias a dona Neuza não tem me ligado, né? Ela que não perde os signos, não perde o signo de touro, né, dona Neuza? Um abraço. Lua tem que ter churrasco, trago e viola, um sanfoneiro tocando. Um abraço aí, um abraço, meu amigo Osmar Pivoto, tomando um chima, tomando um mate bem bagual, né? Um mate espumoso, né, seu Osmar? Um abraço, claro, tem que ser com erva mate Santiago, né? Faltando 21 para as 4, ou melhor, 21 para as 5, 21 minutinhos para as 17 horas, 21 para as 5. 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É o show da tarde, neste feriado, feriado 7 de setembro de 2026. Feriado da independência do nosso Brasilzão, né? Isso mesmo, feriado, né? E pessoal com a gente sintonizados, um abraço. Vamos com a previsão do tempo? Vamos trazendo aqui a previsão do tempo, que a Climatempo. A Climatempo, né, prevê pra gente. E hoje tinha geada, né? Hoje tinha geada em São Chico, né? Tinha geada aí, né? Tava muito frio aqui em São Chico, né? A mínima foi de 1 grau, né? 1 grau e alguns décimos, né? Segundo aí, segundo dados oficiais, né, da Defesa Civil, né? Então, 1 grau e alguns décimos. Foi muito frio, né? Teve geada na querência do Bugio, né? A gente publicou lá no blog NGA, né? No blog Nossa Gente Assisense, uma foto, né, do meu amigo Lucas Marques, né? Um abraço, Lucas, pessoal lá no Paredão, no Cerro dos Tênis, um abraço. A gente publicou uma foto da geada, né? Tava branquinho, né? Lá no Paredão, né? Lá no Cerro dos Tênis. Também com a gente aqui, vamos com a previsão do tempo para hoje, é segunda-feira, 7, feriado, máxima 13, mínima 3, nós estamos com 15. Estamos com 15 graus, né? 15 graus agora, 15 graus, mas a máxima era de 13, né? Mas já estamos com 15, né? Para amanhã, amanhã terça-feira, dia 8, máxima 19, mínima 5. Amanhã já sobe um pouquinho, a máxima 19, mínima 5, não chove. Na quarta-feira, dia 9, máxima 20, mínima 10. Na quarta não chove. Quinta também não chove, máxima 21, mínima 13. Mínima 13, máxima 21 na quinta. Na sexta-feira tem chuva. Sexta-feira, dia 11, marcando 16,2 milímetros de chuva. 16,2 milímetros de chuva na sexta, marcando então 84%, 16,2 milímetros de chuva. No sábado, fim de semana, sabadão, tempo bom, domingo, tempo bom, depois também o tempo já melhora aí, né? Depois até o dia 19 não tem chuva, ó, até o dia 19, né? Do dia, olha só, deixa eu ver aqui, do dia, vamos ver, calma aí, aguenta aí. Do dia 12 ao dia 19 não tem chuva, hein? Não tem chuva do dia 12 ao dia 19 de setembro. Aí tá bom aí pro pessoal, né? Aí pros CTGs, pros piquetes, né? Aí pras... É, fazer a festa, fazer a Semana Farroupilha, né? Não vai chover, né? Tomara, né? É isso aí, né? Semana Farroupilha, pessoal, curtir, né? A Semana Farroupilha. 18 para 5, vem chegando mais uma. Eu vou trazendo o Vestido de Seda. Vem chegando os quatro Galdérios, Vestido de Seda, para cantar aqui na programação do Show da Tarde da Sentinela Pampiana. Música.

Maravilha, sucesso, tô voltando para ficar com os Monarcas, 16 horas 49 minutinhos, 4h49, faltando 11 para 5, 11 para as 17 horas, aqui na programação do Show da Tarde, na Sentinela Pompeiana.

0: gente volta ao vivo neste feriado, o feriado de segunda-feira, 7 de setembro de 2026, 15 graus aqui na querência do Bugio. Solzinho brilhando na querência, chuva somente lá na sexta, né? Segundo previsão do Clima Tempo.
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0: Quase encerrando a nossa programação, faltando 10 minutinhos para 5, vamos falando aqui dos nossos apoiadores culturais com a gente na primeira hora. 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Com a gente também na segunda hora, nesta segunda hora do Show da Tarde.
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0: Nesta segunda hora com a gente, Farmácia Farmacias, Luizinho Autopeças, Ferragem dos Guris, Grupo de Campo e Rodeio. 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
0: Temos recadinho aqui do Grupo de Campo e Rodeio. Um abraço, né, ao seu Jair e a toda a equipe do Grupo de Campo e Rodeio. Olha só, o Grupo de Campo e Rodeio convida a todos para participar de 3 grandes eventos que serão realizados nos dias 12, 13 e 16 de setembro de 2026 no Galpão Coxilha dos Galdérios.
1: Vai ter festa no AP, hoje ninguém paga entrada.
0: Para esses 3 grandes bailes, para esses 3 grandes eventos, as mulheres não pagarão ingresso. Já os homens que comprarem ingresso estarão concorrendo a um prêmio de R$200, 200 pila, no final do baile do dia 12 de setembro. O valor do ingresso será de R$30 para os homens e o início dos fandangos está marcado para as 23 horas. E atenção, haverá bebidas bem geladas ao gosto de todos e todos serão revistados na portaria. Então atenção, ó, todos serão revistados na portaria e menores de idade serão barrados, não, menores de idade não serão, né, aceitos, né, não poderão entrar no baile. Desde já o Grupo de Campo e Rodeio agradece a presença e a participação de todos. Venham prestigiar e participar desses grandes bailes na Semana Farroupilha 2026 com o Grupo de Campo e Rodeio.

Muito bem, 16h52, 8 minutinhos para 5, 8 minutinhos para as 17 horas, na hora certa, se crê de gente que com pena cresce. Encerrando o nosso programa de hoje, a gente volta amanhã, se Deus quiser, 15 horas. Fique ligado, a partir das 5 da tarde, 17 horas, William Paz chega para comandar o Fogo de Chão e Viola. Agradecendo você que ligou, você que participou, fique ligado então. Já já William Paz chega para comandar o Fogo de Chão e Viola. Eu deixo as últimas, Grupo Rodeio, De Pátria e Fronteira e Razão do Meu Padecer com o Grupo de Campo e Rodeio, se der tempo, né? Então obrigado você que ligou, você que participou, obrigado ao comércio, a Cisense com a gente. Voltamos amanhã, terça-feira, 8 de setembro, se Deus quiser, às 15 horas. Um abraço e até lá, tchau, tchau.

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0: Muito bem, 17 horas e 7 minutos, 17:07. A hora certa, a hora exata aí no oferecimento desse crente, gente que coopera, cresce. E nós estamos chegando, minha sentinela. Boa tarde, minha gente. São 17 horas em ponto deste dia 7 de setembro, dia de celebrar o nosso Brasil, né? A nossa história, a nossa liberdade. Que satisfação enorme começar mais um programa, mais uma semana na companhia dos nossos ouvintes. E o nosso convite para você ajustar o som do rádio e deixar a boa energia da 87.9 entrar na sua casa, no seu carro, no seu trabalho. Hoje é o dia especial, né? E a nossa tarde juntos com certeza vai ser repleta de muita informação, de boa música, aquela parceria de sempre com o nosso comércio local. Sejam bem-vindos aí, né, a mais uma edição do programa Fogo de Chão e Viola, que abre as suas porteiras para mais uma semana. Vamos abrindo aqui as porteiras da nossa programação do Fogo de Chão e Viola para mais uma semana que se inicia.
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0: Hoje já 7 de setembro, dia da independência do nosso país, do nosso Brasil. É, agora há pouco acontecia aí a caminhada cívica, né, alusiva aí ao dia 7 de setembro. Bem rápido aí, em questão de minutos, né, as escolas, os clubes de serviços, as entidades, né, desceram a avenida principal da nossa cidade. E o que nos chama a atenção aí, que as pessoas comentavam enquanto a gente, né, participava ali do desfile do dia 7 de setembro, é o público, o pouco público, né, muito pouco o público indo assistir aí ao desfile. Em épocas passadas era público recorde de pessoas, né? E parece que isso se perdeu com o tempo. O público muito pouco, as pessoas que se deslocaram, que saíram, não sei qual o motivo, talvez estão viajando, atendendo seus compromissos, né? Mas muitas poucas pessoas estavam assistindo, né? E o número de participantes também, pelo que a gente observa, diminuiu bastante. Assim como foi com, né, o desfile do dia 20 de setembro. Tudo mudou, né, com o passar dos anos. Mas nós estávamos lá, fazendo a nossa parte nesse dia 7, no dia da independência do nosso país, e de lá nos deslocamos para cá, para chegar aí junto com vocês. Aí encontramos aí muitos ouvintes por ali, que nos agraciaram com um abraço, com um sorriso, com um abano discreto, né? Que coisa boa reencontrá-los aí nesta tarde de segunda-feira. Vamos chegando com esse vento gelado, que daqui a pouco o sol se esconde e vai dar para fazer fogo. Vai dar para fazer aquele foguinho para se aquentar, para curtir os últimos dias do inverno, porque no dia 21, 22 aí já chega a nova estação do ano, a primavera, verão. Então vai dar para curtir esse friozinho de segunda-feira, feriado. Tem um domingo aí na nossa segunda, parece? Tá com cara de domingo hoje, essa segunda-feira. A semana vai ser mais curta para alguns, para outros nada mudou. Serviços essenciais, assim como o rádio, a gente não para, né? O telefone para você participar da nossa programação é o 3445. O nosso WhatsApp é o final 18 999 22 7018. Tu participa aqui da nossa programação. O nosso sorteio do pão do café da manhã de terça vai ser amanhã, na terça-feira. Nós vamos fazer amanhã o sorteio junto com o sorteio da torta, tá certo? Amanhã vocês fiquem sintonizados. 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E o sorteio do pão, tradicional pão da padaria Efraim, também nós vamos fazer amanhã, na terça-feira. Né? Assim eu combinei com meu amigo Luiz, o padeiro aí, o administrador da padaria Efraim. E vamos trazendo música, vamos trazendo a boa música sertaneja, a boa música do nosso Rio Grande aqui no nosso programa. E daqui a pouco nós temos também o nosso giro comercial com o melhor do comércio local. Não sai daí, que já já eu tô de volta.

Chaleira, Bocado de Raiva, é o sucesso que tá tocando no teu rádio. Agora são 17 horas e 18 minutos, 17 e 18, né? Os nossos ouvintes estão se manifestando por aqui. E tem alguém de feriadão por aí? O município de São Francisco de Assis decretou feriadão. Amanhã não funciona aí os órgãos públicos, né? É feriadão. Iniciaram aí, encerraram na sexta-feira, né? Ficaram no sábado, no domingo, na segunda e agora na terça. Dá 4 dias, né? Hoje o pessoal participou da caminhada cívica, ganhou feriadão amanhã, né? As nossas unidades de saúde fechadas, né? As escolas, parece que também na Semana Farroupilha, né? As escolas também vão paralisar, pelo que a gente tem ouvido os pais comentar, né? Principalmente aqueles pais que trabalham preocupados aí em relação com quem que vão deixar os seus filhos ou organizando a questão orçamentária, né? Para poderem pagar alguém para ficar com as crianças, né? Porque muitos pais trabalham na Semana Farroupilha, né? E parece que as escolas vão, né, de uma certa forma, paralisar. Ganham uma semana no mês de julho para depois ganhar uma semana no mês de setembro. Né? Tá, os pais aí estão bem preocupados em relação, né, com quem irão deixar seus filhos, aqueles que trabalham, né? Se isso realmente se proceder, se oficializar através de algum decreto, enfim, né, os pais aí bastante preocupados com quem que irão deixar os seus filhos. Vão ter que pagar durante essa semana que não tiver aí o serviço, né, oferecido, para que alguém possa ficar com essas crianças. Contenta uns, né? Com certeza quem trabalha nessa área fica faceiro, né, de ganhar uma folguinha, e descontenta outros, aqueles que precisam do serviço e ficam desassistidos. Então é bem complicado essa questão de planejamento. São 17 horas e 20 minutos, 17 e 20. Nós vamos cumprimentando o nosso comércio que chega para mais uma semana, nos acompanhando aqui na programação o Chalé dos Doces de Mana Garcia, a Clínica Cuidar Mais, a doutora Carla Cavuzinhaque, a 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

0: Esse time nos acompanha nesse início de semana, né? Chegando aqui no programa Fogo de Chão e Viola, né? Mandando um abraço aí ao pessoal que já está nos ouvindo. Eu recebi uma mensagem aqui da Jane, está curtindo o programa. Tu foi assistir o desfile ou não, Jane? Tu foi lá participar da caminhada, assistir? Muitas pessoas não foram por conta do vento gelado, né? Um abraço pra ti, minha querida, viu? Boa tarde, amigos. Estamos escutando esse programa maravilhoso. Eu e o Braguinha, grande Braguinha, quem é que já fez o chimarrão aí? Já tá quente a água? Já tá a erva na cuia? Tá muito bom teu programa, amigo, como sempre. Muito obrigado aí pela companhia, viu, Jane? Denise Medina, abraço. Obrigado pela companhia, bom descanso. É o pessoal aí que ganhou um feriadinho merecido hoje, nesse 7 de setembro. Que coisa boa, já levou o filho pra desfilar lá, né? Já participou, já prestigiou o ato cívico, agora tá por casa ouvindo o nosso programa, hein, Denise? Um abraço pra ti e pra tua família aí, teu esposo, teu filho, tá certo? A Sônia tá nos ouvindo ali na Vila Nova, abraço pra ti, Soninha, obrigado pela companhia. O Guilherme tá nos acompanhando também, através da internet, acompanhando aqui o nosso programa Fogo de Chão e Viola. Nós vamos com música na sequência, vamos com Borboletas do Victor e Léo e já já eu volto com vocês.
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2: Dezessete horas e 22 minutos.

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10: Boa tarde, meu amigo William Paz. Me toca aí pra mim um Daniel do outro lado do rádio. Dia 18 de setembro, pegando o picho para Uruguaiana, como se diz, né? Adeus Semana Farroupilha pra mim. Adeus 20 de setembro. Até tinha planos de desfilar o dia 20 de setembro. Tava até com o cavalo arrumado pra desfilar o dia 20, mas não vou poder ir, né? O serviço me chamou lá em Uruguaiana, né? Então, me detona um Daniel aí do outro lado do rádio, aí, por favor. Tô por casa, mateando e nem escuta.

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1: Tarde, boa tarde, oi, paz, tá bem? Eu vi, paz, achei pouca gente. Eu comentei com a minha guria, mas achei muito pouca gente. E hoje é feriado, o pessoal podia sair, podia olhar. Mas acho que tem gente viajando, né? Tem gente que não tá em São Francisco passeando, outros saindo pra passear, aproveitar o feriado. Mas achei pouca gente na praça. Muito pouca gente. Mas tava bem bom. Eu te vi. Só não quis falar contigo, porque a hora que eu ia subindo, tava descendo. Quero ouvir uma música gaúcha. Qualquer música. Deve ser pra gringa, pra Viviane, pra Bia, pro Bernardo. Quero concorrer ao pão.

0: Temos música bonita do Júlio de Freitas tocando, passando por aqui na nossa programação nesse finalzinho de tarde. Essa aqui na belíssima voz dos Mateadores. A história dos passarinhos, essa música é linda, hein? Quem gosta de música gaúcha, os apreciadores da boa música gaúcha, Júlio de Freitas caprichou quando fez aí, gravou essa canção, hein? Voltamos com a nossa programação, cumprimentando o nosso ouvinte que tá chimarreando por casa. Abraço aí, abraço ao Alcides, que pediu aqui do outro lado do rádio. Deus te acompanhe sempre, viu, meu querido? Tá acompanhando aqui a nossa programação, a Bárbara. Na quarta-feira, a Bárbara vem aqui com a gente, com a equipe da Estação da Moda, vem preparada para fazer aquela live. Faz aquela live aí top aqui nos estúdios, Bárbara, pra gente falar, né, do que temos aí pro finalzinho de inverno, esperando pelo cliente da Estação da Moda e o que tá chegando pra primavera-verão. É, nós estamos no mês da primavera-verão, mês aí que a loja Estação da Moda vai mudar sua vitrine. E o colorido aí da nova estação vai chegar na loja Estação da Moda. Um abraço pra ti, minha querida. Bom descanso nesse feriado, viu? Também acompanhando o nosso programa, Osmar Pivoto. Vamos ver o chimarrão. Tá bonito, olha só. Tá com um tapete cor de vinho na sala de casa. Tem bom gosto. Gostei da tua sala, Osmar. Olha ali o sofá, aquela poltrona bonita, florida. Olha, tu tem bom gosto. Gostei, gostei, Osmar, viu? Um abraço pra ti. Eu tenho certeza que tem um toque feminino aí nessa sala. Tem um toque final feminino por aí. Bonita essa sala, viu? Um abraço pra ti. O Leonardo, no bairro João 23, tá acompanhando o nosso programa. Um forte abraço pra vocês. Meu amigo Marcelinho ligou pra cá, né? Tá acompanhando a nossa programação. Ele, a André e a Ivone. Carinho especial pra vocês aí, gurias, viu? E amanhã temos pão. Amanhã temos sorteio do pão do café da manhã da quarta-feira, tá? Nós vamos sortear amanhã, viu, Marcelinho? Daqui a pouco tá chegando Bruno e Marrone, de Paulo e Paulinho, os quatro Galderes, que eu vi que tem pedido musical aqui. E assim a gente vai tocando o nosso programa nesse feriado, né? A Tadiane tá nos ouvindo, toca qualquer uma pra me escutar. O pessoal do Tchê Fronteira tá nos acompanhando aí no bairro Mandarino. Abraço pra vocês, viu, Tadiane? Carinho especial pra ti. Ali o esposo que ouvem a sentinela, ouvem o fogo de chão e viola aqui nos finais de tarde. E a temperatura vai caindo. Vamos juntar lenha, vamos juntar graveto para acender esse fogo, porque a temperatura vai cair. Nós vamos ter uma temperatura na madrugada dessa segunda-feira de 3 graus, pessoal. É, quem pensou que o frio já se mandou, o frio tá por aí. Vamos que vamos fazer fogo. Vamos se esconder esse friozinho. Hoje tá bom pra fazer uma sopa quando chegar a noite. Pena que eu não sei fazer sopa, porque eu gosto de sopa. É, tá bom pra fazer uma sopinha com um pãozinho, hein? Pra se esquentar na volta do fogo. Que coisa boa, que delícia, como diz um amigo meu. É uma delícia, né? Temos mais pedidos musicais chegando por aqui. Amanhã vamos receber aqui os nossos parceiros da Funerária CIS, né? Que vem aqui fazer uma participação no nosso programa, falar dos seus serviços da Funerária CIS. Amanhã nós vamos estar recebendo a Funerária e na quarta-feira nós vamos receber a loja Estação da Moda. A Bárbara vem participar aqui com a gente. Em ritmo de Semana Farroupilha, nós temos pedidos musicais aqui no nosso programa. Nós temos, mas antes eu quero mandar um abraço aí as debutantes do final de semana, essas 8 debutantes, essas 8 meninas, né, que debutaram ali no grupo Renascer da Melhor Idade, o primeiro baile de debutantes da melhor idade. Estivemos lá conduzindo, né, o cerimonial das debutantes, ao lado aí da nossa amiga e também mestre de cerimônias daquele evento, a Vanessa Maciel, né, quero cumprimentar ela, e cumprimentando a ela, eu cumprimento aí a Edi Bittencourt, que ajudou nesse evento, a Lidiane Lopes, né? Esse povo querido, né? Que topou a gente tornar esse sonho realidade. Era um sonho adormecido de 8 mulheres que no passado não tiveram aí a oportunidade de debutar. Né? Não tiveram essa oportunidade. Não tiveram a oportunidade nos tempos que eram mais difíceis. E esse sonho foi adormecendo. Os anos foram passando, as responsabilidades foram chegando, viraram mães de família e assim o tempo voou. E aquele sonho adormecido de ser uma debutante, pois elas tiveram esse sonho realidade, ali no grupo Renascer da Melhor Idade. No final de semana, no sábado, 8 lindas debutantes aí brilharam com um sonho que se tornou realidade além do papel. Né? Parabéns aí ao grupo Renascer da Melhor Idade, a toda a sua diretoria, a dona Maria Luísa Bilhalva, né, a presidente, que realizaram esse sonho dessas 8 mulheres aí, que com os seus 50, 60, 70 anos brilharam no seu baile de debutante ao lado aí, né, da sua família, com direito a padrinho, mimo, par de valsa. Foi muito lindo, né? Nós estivemos lá, né, presenciando e conduzindo esta noite inesquecível. Quero cumprimentar meu amigo Ademir, que está nos ouvindo e fez um pedido musical. E nós vamos tocar agora, antes da gente ir para o próximo break aqui, para o nosso próximo bloco musical. O Ademir pediu o que para a gente, minha produção?
1: Boa tarde, William. Roda para nós aí, ó, 4 Gaudério, vestido de seda, aqui na Agropecuária AV.

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Eita, sonzeira boa demais essa aqui. Essa levanta a poeira do salão, é o pedido musical da ouvinte Estelita. Ah, ligou pra cá e disse, William, eu quero Flor do Meu Jardim com Valdir Paza. Vamos tocar, que o ouvinte ligou, pediu, a gente tocou em clima de feriado hoje. 17:55, faltando 5 minutinhos pra gente fechar nossa primeira hora de programação. E daqui a pouco nós vamos aqui, né, arrear as nossas bandeiras, né, as bandeiras aí oficiais da Semana da Pátria. E depois voltamos com elas pra Semana Farroupilha, não é mesmo? Semana que vem inicia uma das semanas mais aguardadas pelos gaúchos. É a Semana Farroupilha 2026. Vamos estar visitando aí os piquetes, algumas entidades tradicionalistas. Vamos estar cozinhando aí nos almoços, nas jantas, encontrando os nossos ouvintes. Que coisa boa, né?

0: Não, não, minha produção, nós vamos ouvir mais uma antes. Nós vamos ouvir mais uma canção aqui, mais um pedido musical do ouvinte. Depois nós vamos com a execução do hino nacional brasileiro, né? Porque nós vamos arriar as nossas bandeiras, né? É, vamos ali, vamos lá cumprir com o nosso dever. Vamos arriar e depois para a Semana Farroupilha, né? Tem a abertura, novamente, onde a gente novamente hasteia as nossas bandeiras. Nós vamos com mais uma. Hoje eu tô do jeito que a moçada gosta. Essa aqui o José pediu. Vamos tocar. É, olha aí, ó.
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7: 18 horas.

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2: 18 horas e 4 minutos.
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6: Muito bem, acabamos de acompanhar então a execução, né, do hino nacional brasileiro, do encerramento aí da programação oficial da Semana da Pátria, Rádio Sentinela Pampiana. Estávamos ali, né, participando do ato de arreamento das bandeiras e agora para a Semana Farroupilha elas voltam a subir, né, na semana que vem. 18 horas e 6 minutos, o nosso ouvinte que está nos ouvindo, seja de casa, no trabalho, no carro, que coisa boa saber que tu tá por aí, que coisa boa ver esse rostinho brilhando na nossa telinha aqui da Sentinela da 87.9. E quando eu não vejo os rostinhos de vocês por aqui, né, eu fico pensando, onde será que anda, né? O que será que tá acontecendo? O que o meu ouvinte está fazendo hoje que não apareceu por aqui? A gente sente falta de vocês, né? Inclusive, eu quero aqui pedir orações e estender, né, o nosso carinho à família da dona Neuza Moreira, do meu amigo Tita, da Mari, né, dos filhos, dos netos. Hoje recebi uma notícia não tão boa, agora acabei de compartilhar ali com os nossos colegas, a nossa direção, né, em relação à dona Neuza Moreira. Está passando por um problema de saúde, foi encontrada desacordada, né, já foi encaminhada para Santa Maria, onde os recursos, né, de UTI são, né, maiores, e a gente fica aqui, né, na torcida e rezando para que a dona Neuza, a nossa ouvinte querida aqui da Sentinela Pampiana, fique bem logo, né? A gente sabe que esses momentos são delicados, né? Foi encontrada desacordada, não se sabe qual foi o problema, o que que ocasionou, né? E agora é aguardar para saber o quadro clínico, né? O que que os médicos vão descobrir nos exames para se saber, né, o que se faz, né, o que aconteceu. A dona Neuza é uma pessoa muito querida aqui para a nossa Sentinela, uma pessoa participativa durante os nossos programas, tem uma energia que deixa muitos jovens para trás, né? Eu fiquei tão triste quando eu cheguei hoje ali no hospital para encontrar a nossa equipe, né, para a gente se organizar para descer na caminhada cívica. Eu encontro com o amigo Tita, o Marquinhos ali, meu amigo Marcos Lançanova, que é neto, né, da dona Neuza, a Thaís, que me disse, a tua amiga está num momento difícil, né? Então, a gente fica em oração, inclusive agora, neste momento, nós vamos colocar aqui a oração do Pai Nosso, né? E essa oração também vai servir para a nossa amiga Neuza. É uma oração universal, uma oração que independe de crença religiosa, né? A oração do Pai Nosso, ela é universal, então nós vamos colocá-la aqui para a gente fazer os nossos agradecimentos, não é mesmo? E também as nossas orações. Já já eu estou de volta, não sai daí.
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7: Pai nosso que estás no céu, santificado seja o teu nome. Venha o teu reino, seja feita a tua vontade, assim na terra como no céu. O pão nosso de cada dia nos dá hoje, e perdoa-nos as nossas dívidas, assim como nós perdoamos aos nossos devedores. Não nos deixes cair em tentação, mas livra-nos do mal. Porque teu é o reino, e o poder, e a glória, para sempre.

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18: 18 horas e 23 minutos.

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0: 7 de setembro hoje, feriado, o pessoal ouvindo aqui a Rádio Sentinela Pampiana, o programa Fogo de Chão e Viola abrindo suas porteiras para mais uma semana. Quero mandar um abraço ao Sérgio, que está nos ouvindo. Muito obrigado pela companhia, Sérgio. Forte abraço aí para ti, que está acompanhando o nosso Fogo de Chão e Viola, hein? Carinho especial aí para o Sérgio. Agora nos encontramos ali no desfile, né, Farroupilha? No desfile da Semana da Pátria. É, o Sérgio também está sempre nos desfiles Farroupilha, né? Gosta da Semana Farroupilha. Coisa boa. Que bênção, né? Abraço para Lenir também, que está acompanhando aqui a 87. Um carinho especial para vocês. E o chimarrão toma conta aqui do nosso programa, né? Aquele mate gostoso no final de tarde. Uma Semana da Pátria tranquila. Graças a Deus, o Dia da Independência calmo. Pessoal aproveitando o feriado, indo visitar o novo açaí da cidade, é filas de metros, né? De metros e metros, o pessoal fica enfrentando uma fila cansado para conseguir adentrar ao açaí. Eu ainda não consegui ir visitar, achei que hoje conseguiria, mas depois me dei conta que hoje teria caminhada e que seria inviável, né? Eu tinha certeza que hoje não conseguiria. O pessoal aproveitou a gurizada para ir nos brinquedos, diz que o negócio é um sucesso, né? Que Deus abençoe. E, né, está gerando emprego e renda para São Francisco de Assis, impostos sendo arrecadados, e o sol nasceu para todos, né, pessoal? O sol nasceu para todos, esse é o ditado. E aquele que melhor cuidar do seu cliente, for mais criativo, enfim, esse vai se sobressair com certeza. Mas o sol nasceu para todos, e a gente, cada um tem o seu público, tem a sua clientela fiel, sabe como fidelizar, sabe como cuidar o cliente. Porque fidelizar é muito fácil, conseguir um cliente é muito fácil. Agora, tu manter o cliente é difícil, não é para qualquer um. Tu manter o bom atendimento, né, para aquela clientela sempre ir no teu estabelecimento comercial, fidelizar é muito fácil. Agora, manter é o mais difícil, né? E a gente deseja muito sucesso aí aos novos empresários de São Francisco de Assis, que agora tem esse novo point aí, que com certeza com a nova... com a chegada da nova estação, vai ser um sucesso mais ainda do que já está sendo, né? Sucesso absoluto. São 18h34, nós vamos com mais música. A música não para aqui, o Pedro está nos ouvindo ali no mandarino. Grande presença! Isso aqui está muito boa, as músicas aqui do programa. Segura aí que daqui a pouco está chegando Inventor dos Amores, Jorge Mateus, Amo Noite e Dia, Gustavo Lima, Inventor dos Amores. A minha produção me informou que daqui a pouco vai com Michel Teló, Beijo Me Liga, Guilherme Benuto, a canção de Haja Colir, e assim a gente vai tocando o nosso programa. Vamos com mais uma? Vamos com quem agora, minha produção? Quem vai tocar? Fernando de Sorocaba, Madri? Esse é o som que tá chegando no teu rádio e já já eu tô de volta.

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Hoje, segunda-feira, finalzinho de segunda-feira, feriado. É, dia 7 de setembro, então, feriado aí pra você que tá sintonizadinho aqui na programação. Aquele carinho especial aí a você que tá curtindo a programação aqui da 87.9. Então, hoje, dia 7 de setembro, então, feriado nacional. Então, hoje, então, o que comemorou-se hoje? A independência do Brasil, então, aí, celebrou, então, a independência do Brasil, então, a declaração feita por Dr. Pedro às margens do Rio Ipiranga em 1822, data cívica, é, o pessoal aí, né, faz, então, aí, as caminhadas hoje, o pessoal que teve aí, todos, bastante gente, né, porque fazia muitos anos que não tinha uma caminhada cívica no dia 7 mesmo, né, era sempre antes do dia 7, né, então aí, esse ano foi no dia mesmo, 7 de setembro, feriado, deu pro pessoal se queixava muito, né, que não podia ver os filhos porque estavam trabalhando, então hoje tava lotada a praça, as ruas, né, o comércio que tava aberto hoje, também, né, o pessoal ali precisava de água, tomar aquele sorvete, sair com a família, né. 7 de setembro, então, feriado hoje, o pessoal veio ver a família desfilar, né, muitos que estavam nos quartel vieram, porque tava, quem não estava de trabalho, então, poderia vir, né, o Josué não quis vir, quis ficar lá, né, que ele saiu um pouquinho mais tarde, daí quis já ficar por lá, né, então, mas a maioria, quem quisesse vir, podia vir hoje, né, porque estavam de folga, né, então, assim, podia vir, podia ver ali os meus irmãos desfilando, a família veio, e depois do desfile, senta ali, toma aquele sorvete, come aquele açaí, né, juntamente com a família ali, né, então, um carinho especial a todos que desfilaram, hein, então, hoje, então, feriado, e tem uns que já aproveitaram e fizeram o feriadão, né, a prefeitura mesmo, que vai emendar somente na quarta-feira, né, os postos de saúde também, né, é ruim porque, eu digo, as pessoas não marcam data para adoecer, né, então, o hospital que vai ter que se ver com um negócio, então, do feriadão, deu o feriadão, né, eu tô imaginando o pessoal da prefeitura, né, sexta, último dia, sábado, domingo, segunda e terça-feira, olha só, emendou, né, poderia ter deixado para dar esse dia aí, logo mais adiante, né, então, para não ficar um feriadão enorme, né, principalmente, né, os postos de saúde, a prefeitura também, né, para que tão, né, emendou já o dia de folga ali, já emendou junto, né, os colégios também amanhã não tem aula, né, então, assim, ó, mas principalmente, assim, a gente fica pensando muito na saúde, né, que a saúde não espera, né, as pessoas imaginam sexta-feira, último dia, depois somente na quarta-feira, né, então, emendou-se aí, né, o feriadão, né. E depois tem agora também a Semana Farroupilha, né? Que os pessoal das creches vão estar tudo liberado, né? O pessoal que trabalha, a gente pensa no trabalhador, em nós que trabalhamos, que dependemos dos filhos, né? Nas creches, as pessoas que precisam, né, trabalhar, tem que pagar alguém para cuidar, né? Então, assim, eu tenho muitas coisas, tem que reaver, né, também as pessoas, né? Tem que ver ali os pais aí que estão com os filhos, às vezes, nas creches, porque tem que trabalhar, né? E depois pagar uma pessoa é difícil, né? Mas feriado hoje, pessoal, por casa, família reunida, né, tomando aquele chimarrão, muitos aí já estão jantando, porque tem que jantar cedo, poder baixar o alimento, né, pra não fazer mal, né, um carinho especial a todos aí. E escutando aí a música romântica aqui da 87.9, da minha, da tua, da nossa Rádio Sentinela Pampeana e o programa Anoitecer Sertanejo. Alô, Tadiane, tá curtindo a programação, um carinho especial, amiguinha Tadiane. Alô, Dona Ivone, alô, Viviane, alô, Dona Sônia. Eu não sei, a Dona Ivone só mostra aqueles mate lá. Cadê o meu anis, Viviane? A Dona Sônia, a Dona Ivone disse que vai me cobrar agora. Olha só, botou a responsabilidade toda na Viviane, né? Já entreguei pra Viviane, agora é com a Viviane, olha só aí, ó. Aquele carinho especial, minha amiguinha, então, aí. A Dona Ivone, né, amanhã vai por casa, tava trabalhando, né, pegou acho que no sábado e foi até amanhã de manhã. Tá lá com o chimarrão bem tupetudo lá, bem verdinho, maravilhoso aí, nossa amiguinha Dona Ivone. Alô, Viviane, viu, Dona Ivone, ela botou uma carinha aqui, né, diz a Dona Ivone esses dias, disse assim, te vira com a Viviane agora, já tá com ela lá, olha só, né. Também tá curtindo na programação meu mano João Luiz, Jean Giovanni, ele quer ouvir por telefone. Alô, Dona Sônia, também tá ligadinha na programação. É, o pessoal aí,
Carinho especial a Ju, então aí a Ju também, né? Tava por lá, nossa amiguinha Ju, tava com a nossa colega Ana Lúcia, o pessoal que tá desfilando ali pelo CRAS, né? Então, assim, ó, muita gente ali, então, legal mesmo, carinho especial, então é você que tá sintonizadinho aqui na programação da 87.9.

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guias apaixonadas hoje. Parece até quarta-feira, né? Mas é segunda-feira, início de semana, finalzinho da segunda-feira, né? Isso aí, né? É, o pessoal aí perguntando, é segundo aí, né? Nós tava falando com o pessoal aí, não funcionará nada amanhã na prefeitura, né? Diz que emendaram o feriadão. E sempre queremos mais. Alô, dona Eva Miquelin, um carinho especial, um beijão, minha amiguinha dona Eva Miquelin, que tá ligadinha na programação, aquele carinho especial aí, que Deus abençoe sua noite. Alô, minha amiguinha dona Ivone, agora, ela botou, né, ela botou uma... Tava feia aquela primeira que a senhora mandou, tava bonito e espumoso, né, mas faltando, é, a estrelinha, né, do anis, agora sim ela mandou outra foto, mais chique, Viviane, queria que tu visse, né. É, tá lá ela, diz, não, se a Viviane não te devolta, ele é capaz, a Viviane me traz, não se preocupa, dona Ivone, é. Carinho especial, minha amiguinha, é isso mesmo, agradecer pelo trabalho. Muitas vezes as pessoas reclamam que tem que trabalhar no final de semana, porque tem que trabalhar tal hora, né, eu digo que tem que só dar graças a Deus a gente ter o trabalho, né. Então, carinho especial, minha amiguinha, dona Ivone. Alô, meu mano, João Luiz? Eu nem vou dizer o que ele tá comendo lá, né. É. Alô, meu pai Antônio, alô, dona Eleida, alô, meu mano José. Tá aí, João Luiz, Giovanni, por telefone.

Ai, ai, tá aí, né? Então aí, olha só. Não, eu leio os comentários dos meus ouvintes aqui, eu tenho que rir, né? Eu disse assim, eu nem vou falar o que o João Luiz estava comendo, né? Eu disse que não ia falar, né? Pra poder ficar no suspense, né? É, daí vai um ouvinte lá e me diz assim, mas de repente ele tá com a temperatura nas alturas. Olha só, João Luiz. Então tá aí, né? É, tá frio. Olha, eu tô sentindo muito frio aqui. Tá bem gelado, né? Eu acho que vai cair geada, né? É, vai cair uma geada. É, o pessoal, né? É que eu digo assim, vamos ter que pegar agora e agradecer, né, a Deus pelo inverno, porque já tá chegando no finalzinho já do frio, né? Dia 22 já entra primavera, né? Dia 22 de setembro, então aí primavera. Então vamos aproveitar esses friozinhos, eu não gosto, né? Mas vamos dar aquela aproveitada nesses friozinhos, então, os últimos frios aí desse ano de 2026, né? Então aí, carinho especial e a você que tá ligadinho na programação, que de manhã era bem frio, disse que caiu geada, né? Tava nevando lá pra cima também, né? E caiu geada ontem, disse que hoje caiu também e amanhã tá propícia a geada, né? Alô, dona Ivone, alô, Milena, alô, Viviane, alô, dona Sônia, aquele carinho especial aí. Vamos tocando música aí pro pessoal. Alô, Silvana, também, esse caminhou juntamente com a filhota lá com a Marília, né? É, então aí minha amiguinha Silvana aí também tava no desfile. Tchau.

19h27, aí 19h27. Alô, Sidney, também tá ligadinho na programação. Aí, uma boa noite, Sidney. Alô, seu Vanderlei Nunes, também tá ligadinho aqui na programação da 87.9. Estão sentados, estão chimarreando lá e roda o fogão a lenha por lá, né? Ele quer ouvir espuma da cerveja, espuma do chimarrão, acho que é, né? Isso! É, então, carinho especial aí a você que tá sintonizadinho aqui na programação. Alô, minha amiguinha também, dona Eva Miquelin. Alô, Simone Miquelin, boa noite. Que Deus abençoe, então, a noite de vocês aí. Também o Francisco, né? O Francisco, hoje passamos ali, tá ligado, que tá sempre ligadinha na programação. Então, aí, uma boa noite ao Francisco. E a Viviane, que gosta dessas músicas antigas, né, Viviane?

0: 19h32. Uau. 19h32. Alô, meu mano José, também tá ligadinho na programação, um carinho especial aí. Vamos com o bloco aí, né, das propagandas aí, então, política, né, gratuita, né, então é obrigatório, mas é gratuito, né, a gente tem que rodar, senão a gente é punido, né. Então aí a gente vai, então, aí, e depois a próxima música com Teodoro e Sampaio, Passo Livre, vai lá pro meu mano José, que tá ligadinho na programação.
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19h33, 19h33. Alô, Paulo na atividade, tá ligadinho na programação lá no Cerro da Vigia. Também tá curtindo aí a programação aqui da 87.9, o Carlinhos, o Lobo Solitário. É, essa noite vai tá fria, né, Carlinhos? É, tá propício ao mocotó por aí. É, isso aí. É, os últimos dias frios aí, né? Então depois já vem a primavera, né? Verão e outono, né? Então aquele carinho especial aí a você que tá ligadinho na programação. Alô, meu mano José, tá aí então, ó.

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Bem-aventurada é a nação cujo Deus é o Senhor, e o povo que ele escolheu para sua herança. Graças a Deus, minha saudação a todos os nossos queridos irmãos e amigos ouvintes da Rádio Sentinela Pampiana, com a paz do Senhor Jesus Cristo. Neste momento estamos dando início a mais um programa, Jesus Cristo está voltando, com esse texto sagrado, a palavra de Deus, e também com esse belo hino de louvores a Deus do início do programa. Queremos saudar mais uma vez a todos os queridos irmãos aqui da cidade, do interior do nosso município, até onde chega o sinal da Rádio Sentinela Pampiana, através da internet, através da nossa live também. Que Deus abençoe a todos os nossos amados e queridos irmãos e ouvintes nessa noite. Queremos, nesse momento, orarmos a Deus em favor dessa programação, para que Deus venha nos abençoar, abençoar você também aí, querido irmão, querido ouvinte, nesta noite. Nosso Deus, amado Pai que está nos céus, em teu nome bendito, Senhor Jesus, estamos aqui para levar ao ar essa programação, Senhor Jesus Cristo. Eu entrego nesse momento, apareceu mais uma vez a minha vida, diante de ti, Senhor, te pedindo a tua graça, te pedindo a tua misericórdia, te pedindo a tua direção, Pai querido, para que possamos, Pai do céu, desempenhar esse trabalho aqui, Pai do céu, sob a sua direção, sob teu querer, Senhor amado, abençoa nessa noite, Pai, no decorrer desse programa, todos que estarão ouvindo a tua palavra, Pai querido, todos que estarão contribuindo, Senhor Jesus, compartilhando dessa programação, Pai querido, eu te peço a tua bênção essa noite, sobre o irmão que vai nos trazer a tua palavra essa noite, Jesus Cristo, mas venha fazer presente em nosso meio, Senhor querido, operando grandes milagres, maravilhas, Senhor, através do teu Espírito Santo, através da tua bendita palavra essa noite, portanto, assim te peço em nome de Jesus, amém. Muito bem, amados irmãos, queridos e amados ouvintes, graças a Deus por poder estarmos aqui nessa noite, dia 7 de setembro, grande feriado nacional, né, prezados irmãos? Estamos aqui para levar ao ar esse programa e nós queremos convidar você, querido irmão, querido amigo ouvinte, para fazer parte com nós aí nessa programação, aí no teu lar, na tua casa. Você, quem sabe aí no teu trabalho, você se encontra essa noite, que você possa estar conosco, compartilhando das bênçãos do Senhor Jesus Cristo, em nome do Senhor Jesus. Graças a Deus, amados irmãos, temos feito leitura nessa programação aqui, no início do programa, nesse versículo bíblico, livro de Salmo, capítulo 33, e o versículo 12, bem-aventurada é a nação cujo Deus é o Senhor, e o povo que ele escolheu para a sua herança. Graças a Deus, amados irmãos, nessa data, dia de hoje, dia 7 de setembro, como já falamos, né, um grande feriado nacional, onde o nosso Brasil comemora-se hoje mais uma data de aniversário, né? Graças a Deus, pelos irmãos. E hoje nós sabemos que todo o Brasil inteiro, apesar de todos os estados, todos, apesar dos municípios, todos tiveram seus desfiles na Semana da Pátria, que se encerrou hoje, né, apesar do... Então, foi uma bênção, com certeza, Deus abençoou poderosamente o seu povo também. Graças a Deus, amados irmãos, portanto, grande feriado. Nós queremos convidar você para ouvir a palavra de Deus essa noite, através aqui, apesar dos nossos queridos irmãos que estará conosco aqui nos trazendo a mensagem, a palavra que tem chegado, nosso querido irmão presbítero, irmão Jonathan Frescura, que vai nos trazer a palavra de Deus para os nossos corações. Nós já vamos ouvir o primeiro louvor nessa noite para o nível espiritual de todos os amados irmãos que estão conosco, e você que está de aniversário, que está nessa data de hoje, nossos parabéns no nosso programa. Primeiro louvor, portanto, essa noite.

Aleluia, louvado seja o Senhor Jesus Cristo essa noite, livre, glórias a Deus, um hino maravilhoso, né? Apesar de Deus abençoe os queridos irmãos que estão conosco essa noite, estão chegando aqui através da nossa live, que Deus abençoe, queridos, Deus abençoe poderosamente todos os amados irmãos nesse feriado, dia 7 de setembro. Graças a Deus, amados, querida irmã Silvana, irmã Ney Lamberti, lá do Rincão Lamberti, nossa querida irmã Marlene Contessa, Deus abençoe a Marlene também, nosso querido irmãos aqui, nossa irmã Natália Lamberti, Deus abençoe a irmã Maria da Graça Lamberti, irmã lá do Brincando Lamberti, querido irmão Dirceu Almeida Ferreira, lá em Curitiba, Paraná, grande abraço, irmão Dirceu, irmã Jussara, irmã Vitória, Deus abençoe vocês, queridos irmãos. Nossa irmã Antonia Malavolta, lá no Taquari, quinto distrito aqui de São Francisco de Assis. Um abraço, irmão. O Nelci Malavolta, Deus abençoe os irmãos. Nossa querida irmã Vanderlei Carvalho, um abraço, irmã Vanderlei, Deus abençoe. Lisiane Fraga, minha filha, Deus abençoe ali na minha casa, meu lar. Um abraço, querida minha esposa ali, todos os meus filhos ali que estão na escuta do programa. Nosso querido irmão Osiel Bittencourt, lá na cidade de Caciqui. Grande abraço, Mozel. Deus abençoe, querido irmão. Nosso querido irmão Paulo Joel Lamberti Bissaco. Também nossa querida irmã Juliana Silva. Um abraço, irmã Juliana. Também, irmão José. Deus abençoe, irmão Tonão. Escuta. Um abraço, irmã Sérgio Pereira. Nossa querida irmã professora da Escola Bíblica Dominical. Deus abençoe, irmã Sérgio Pereira, lá no Itaú, do município de São Francisco de Assis, mantendo audiência com nós. Grande abraço, querida irmã Sérgio. Também, irmã Tainá Brito. Abraço, irmã Tainá Brito. Deus abençoe, irmã, nessa noite, em nome do Senhor Jesus Cristo. Graças a Deus, amado irmão, continue aí compartilhando com nós essa programação até às 21 horas. Estaremos aqui repartindo com você a palavra de Deus, prezados irmãos, que logo, logo estará sendo pregada pelo nosso querido irmão, presbítero irmão Jonathan Frescura, em nome de Jesus. Abraço, querido irmão Delmo Rodrigues, abraço, irmão Delma, irmão Gilda, um abraço, amados irmãos que estão aqui de São Francisco de Assis, mas estão morando na outra cidade, longe daqui. Um abraço para vocês, queridos irmãos. Nossa querida irmã Sueli Lamberti Belens, lá no Rincão do Lamberti, um grande abraço, irmã Sueli, irmão Augusto, abraço, queridos irmãos que estão na audiência conosco. Meu querido irmão Paulo Leal, abraço, irmão Paulo Leal, lá em Santa Rosa, né, querido irmão Paulo, Deus abençoe, querido servo de Deus, está dizendo a paz do Senhor, irmão José Nazareno, aqui é o Paulo Bruck Leal, daqui de Cerro Largo, melhor é Cerro Largo, né, Santa Rosa, irmão, estamos na escuta, abraço, querido irmão Paulo, Deus abençoe, querido irmão, sua família, aí, em nome de Jesus, nosso querido irmão Marlene Lamberti, está na audiência, querida irmã, Deus abençoe, ali no Rincão dos Lamberti, um abraço, irmã Marlene. Deus abençoe, querida irmã Sérgio Pereira, dizendo que já compartilhou do programa, um abraço, irmã Sérgio, Deus abençoe, querida serva de Deus, querido irmão Altamir José Foliato, lá no nosso Rincão dos Trombini, grande abraço, irmã José Foliato, irmã Meire, muito bem, vamos de mais louvores essa noite.

Amém, glória a Deus. Graças a Deus por esse louvor maravilhoso que ouvimos. Deus abençoe os irmãos que estão conosco. Um abraço, querida irmã Sueli Lamberto Berente, está dizendo para o senhor, irmão, estamos na escuta. Um abraço, irmã, Deus abençoe. Irmã Clarisa Lamberti, Deus abençoe. Também nossa querida irmã Licene Vieira, lá na cidade de Capão do Cipó. Grande abraço, querida irmã Licene, pastor Paulo, seu esposo. O pastor Paulo está completando aniversário hoje, né, irmã Licene? Parabéns aqui do nosso programa, querida irmã Maliciano, pastor Paulo aí, Deus abençoe, querido irmão. Que Deus abençoe os irmãos aí, poderosamente, certo, irmão? Deus abençoe, parabéns mais uma vez, irmão Paulo. Também está com nós, nosso querido irmão, ligou para nós aqui, nosso querido amigo, lá do Passo do Leão, querido amigo René Garcia. Grande abraço, querido irmão, amigo. Está sempre na audiência do nosso programa, um abração para ti, querido amigo, sua família. Também está com nós nosso querido irmão Altamir Folhato, já falamos, um abraço para vocês, querido. Nós queremos aqui, prezado os irmãos, através do programa, convidar você, prezado irmão, para estar conosco nos cultos da Igreja Evangélica Assembleia de Deus aqui de São Francisco de Assis, no qual nós queremos enviar nosso grande abraço para o pastor presidente, pastor Samuel Cortes Lamberti, pastor Orlando Carvalho da Silva, também o pastor Milton, pastor Valcir Lamberti. Deus abençoe os queridos irmãos líderes da nossa Igreja Assembleia de Deus e também demais obreiros, né? Então convidamos para amanhã, terça-feira, grande culto lá no Templo Sede da Assembleia de Deus, ali na rua Pinheiro Rocha, 552. Nosso convite para que vocês estejam conosco aí, pesados irmãos. Grande culto amanhã de oração e ensino da Palavra de Deus aí. Deus abençoe a todos os amados irmãos, a Igreja do Senhor Jesus. Certo, irmão? E quarta-feira, às 15h, grande culto do Círculo de Oração das Amadas Irmãs. Também às 15h, convidamos as amigas, irmãs, todos para estar ali. Quarta-feira, certo? Não percam a bênção do Senhor sobre a sua vida, queridos irmãos, sobre as famílias dos amados irmãos, das irmãs. É nosso convite, em nome de Jesus, certo? E também nós queremos aqui, pesados irmãos, já aproveitando o gancho aqui, já divulgando o nome dos queridos amados irmãos que estão sempre nos ajudando, nos proporcionando essa oportunidade para nós estarmos aqui todas as segunda-feira e os sábados também, em programas aqui na rádio. E os irmãos estão sendo evangelistas, estão sendo missionários da obra do Senhor Jesus Cristo através das suas contribuições, certo, irmão? Vocês estão evangelizando aqui através das ondas amigas da Rádio Sentinela, certo, irmão? Vocês estão sendo bênçãos nas mãos do Senhor Jesus Cristo. E eu quero mandar um grande abraço, queridos irmãos, estão nos ajudando aqui, pesados irmãos, a manter o programa no ar. Um grande abraço, querido amigo, nos alcançou uma grande oferta no nosso programa ali, nosso querido amigo João Aldoni Caldas Rodrigues, amigo, reside ali na rua João Manuel, proximidade da ponte do Inhacundá ali, né? Um grande abraço, querido irmão, amigo João Aldoni Caldas Rodrigues, nos enviou uma grande oferta para o nosso programa aqui, Deus abençoe poderosamente. Também nos ajudou com a grande oferta aqui também, nosso querido irmão Oneron Carvalho. Grande abraço, querido irmão Oneron Carvalho, nos ajudou com uma grande oferta para o nosso programa aqui. Deus abençoe, querido irmão, amigo, que Deus recompense poderosamente, certo, irmão? E também os irmãos que nos ajudam aqui, sempre estamos ajudando aqui no nosso programa, nosso querido irmão Oneron Carvalho. O Neron Eman também, né? Um abraço para o Neron Eman. Também nossa querida irmã Silvana, irmã Ney Lamberti. Abraço, amados irmãos, Deus abençoe vocês. Também nossa querida irmã, esposa, nosso querido irmão saudoso, pastor Walter do Santo, meu querido servo de Deus que já dorme no Senhor. E a irmã Maria, irmã Cláudia Maria, né? Está nos ajudando aqui, uma grande oferta, querida irmã Cláudia Maria, Deus abençoe, que serve de Deus. Também nos ajuda aqui nosso querido irmão, amigo Getulinho La Roque de Quadros, ali o irmão Getúlio, Deus abençoe o irmão Getulinho, nos ajuda com alegria também, que Deus abençoe, pesados irmãos. Também meu querido irmão Lucas Dutra, grande abraço, irmão Lucas Dutra, que nos enviou uma grande oferta também para o nosso programa. Grande abraço, irmão Lucas. Deus abençoe a ti e tua família, querido irmão. Também
nos ajuda aqui, pesado irmão, nosso querido amigo Valteron Trombini. Um abraço, amigo Valteron. Deus abençoe. Também nossa irmã, que nos ajuda aqui, a Lisiane Fraga, minha filha. Um abraço, Deus abençoe. Nossa irmã Verinha Carvalho, Deus abençoe, irmã Verinha. Um abração, querida irmã. E também nosso querido irmão Altamir José Foliato, irmã Meire, lá no Ringão dos Trombini. Abraço, queridos irmãos, nos ajudam com alegria também. Nosso querido irmã Carmelina, irmão Valdir Lamberti, os amados irmãos também, Deus abençoe. Nosso querido irmão Davi Brinque, nosso querido irmão José Azolim Medeiro. Abraço, amados irmãos. Nossa querida irmã professora da Escola Bíblica, nossa querida irmã Célia Pereira. Deus abençoe, querida irmã. Em nome de Jesus também, irmã. Nos ajuda aqui nosso querido irmão Rainer Chaves da Silva, também nosso professor da Escola Bíblica. Nossa irmã Maria da Graça Lamberti, irmão Antônio, os amados irmãos. Nossa querida irmã Santa, irmã Clarisa, irmã Natália Lamberti. Deus abençoe, queridas irmãs. Um abração para vocês. Irmã Liliane da Silva, da loja Lili Floricultura. São vários irmãos que estão nos ajudando aqui nesse programa. Eu quero dizer para vocês, vocês estão sendo canal de bênção aqui através desse trabalho aqui, queridos irmãos, certo? Ajudando a levar o Evangelho de Cristo, a Palavra de Deus, aqui através das ondas da Rádio Sentinela, também através da internet, das nossas lives aqui, né? Que Deus abençoe e recompense vocês, queridos irmãos. Glória a Deus. Estamos sempre orando por vocês, para que Deus abençoe as famílias de vocês, queridos irmãos. Se você sentir no seu coração, querido irmão, querida irmã, amigos, possa nos ajudar também, pesado. Qualquer oferta que você sentir no teu coração, possa nos procurar ali, pesado irmão, nos enviar através do nosso Pix também. É 55999210886. Estaremos aqui, na medida do possível, atendendo vocês, queridos irmãos, através do programa e orando por vocês, certo, irmão? Grande abraço, Deus abençoe poderosamente. Vários irmãos estão conosco aqui, está nosso querido irmão Alcides da Silva. Ô, querido pastor Alcides da Silva, Deus abençoe, querido servo de Deus, dizendo glória a Deus, aleluia, Jesus. Amém, Deus abençoe, querido irmão, a paz do Senhor, Jesus. Pastor José Nazareno, estamos ouvindo a programação em um forte abraço, pastor. Um abraço, querido irmão. Deus abençoe, querido servo de Deus, pastor Alcides. Deus abençoe também, está com nós aqui, nosso querido amigo, irmão Jacir Schultz, lá na cidade de Curitiba, Paraná. Grande abraço, querido irmão, amigo, está sempre participando com nós. Nossa querida irmã Jussara Lamberti, lá da cidade de Canoas, Rio Grande do Sul. Grande abraço, querida irmã. Nossa querida irmã Clever, irmã Lane Lamberti. Abraço, amados. Deus abençoe vocês, amados irmãos. Portanto, continue compartilhando aí, pessoal. Mais um louvor nessa noite, portanto, em nome de Jesus.

0: Maravilhoso que ouvimos à noite, o programa Jesus Cristo está voltando. Abraço, Modesta Baceto, lá da cidade de Santiago. Nós estamos aqui com muita alegria recebendo a vinda do nosso querido irmão presbítero Jonathan Frescura, nosso querido obreiro, servo de Deus, pregador do Evangelho de Cristo. E o irmão está com toda a liberdade essa noite para nos trazer tudo aquilo que Deus colocou no seu coração, meu querido irmão, em nome de Jesus.
1: Irmão José Nazareno, nossa alegria de estarmos mais uma vez aqui nessa programação abençoada, maravilhosa. Me sinto feliz também de estar aqui, mais uma vez na nossa querida rádio comunitária, Sentinela Pompeana, né? Louvar a Deus pela vida, né, do nosso querido irmão José Nazareno, também Vanderlei. Uma alegria, Vanderlei, estar aqui, né, sempre nesse estúdio maravilhoso, né? Saudar aqui também a todos os nossos demais irmãos, irmãs, simpatizantes do Evangelho, aqueles que através das ondas sonoras da Rádio Sentinela estão nos ouvindo nessa, né, programação maravilhosa, como também a todos os nossos queridos irmãos que estão conosco, sintonizados também através da live aí, que Deus possa abençoar a sua vida nessa noite, no nome santo do nosso Senhor e Salvador Jesus Cristo. Quero estar compartilhando nessa noite uma palavra que o Espírito Santo assentou no meu coração, pedindo uma direção de Deus. E Deus me colocou essa palavra nessa noite. Eu quero estar compartilhando com os nossos irmãos no Evangelho de Mateus, no capítulo 7. Evangelho de Mateus, no capítulo 7, e o versículo 24 em diante. Uma palavra bastante conhecida dos leitores da palavra de Deus, mas quero estar deixando nessa noite essa palavra que Deus assentou no nosso coração, né? Acerca dos dois alicerces. Nos diz a palavra em Mateus, no capítulo 7, e o versículo 24 em diante, nos fala a palavra de Deus, dizendo: todo aquele, pois, que escuta essas minhas palavras e as pratica, assemelhá-lo-ei ao homem prudente que edificou a sua casa sobre a rocha. E desceu a chuva, e correram rios, e assopraram ventos, e combateram aquela casa, e não caiu, porque estava edificada sobre a rocha. E aquele que ouve essas minhas palavras e as não cumpre, compará-lo-ei ao homem insensato que edificou a sua casa sobre a areia, e desceu a chuva, e correram rios, e assopraram ventos, e combateram aquela casa, e caiu, e foi grande a sua queda. E aconteceu que, concluindo Jesus esse discurso, a multidão se admirou da sua doutrina, porquanto os ensinava com autoridade e não como os escribas. Amém por essa palavra. Quero estar acentuando nessa noite esta palavra dentro de um tema que Deus assentou no meu coração, acerca da confiança, né? Aonde está depositada a nossa confiança nesses últimos tempos, nesses últimos dias que nós estamos vivendo nessa terra? Sabemos que nós temos um tempo determinado aqui nessa terra, mas todos nós temos decisões importantes para serem tomadas em vida, né? Decisões, atitudes que nós precisamos decidir em vida, né? Nós temos um tempo que Deus nos concede, né, irmão José Nazareno, de nós vivermos nessa terra, de nós vivermos momentos, tomarmos os nossos caminhos, percorrermos os nossos caminhos. Mas é muito importante a gente compreender também que, em tempo oportuno, de nós buscarmos a conhecer acerca da vida eterna, para onde vai a nossa alma, para onde a nossa alma terá o descanso eterno. E estamos em tempos difíceis que nós estamos passando, enfrentando. Eu estava meditando há poucos dias acerca dos tempos que nós estamos vivendo, irmão José Nazareno. e são tempos preocupantes, possamos assim dizer, porque, né, irmão José Nazareno, porque esses tempos, eles são tempos em que a informação, ela atinge muito rápido a nossa vida, né? Hoje a tecnologia está muito avançada, hoje se você perceber, a era digital, a era da tecnologia, a era da informação está muito rápida, né? Hoje muitas pessoas têm o acesso de poder pegar um celular, poder gravar um vídeo, trazer uma informação, trazer um recado, deixar a sua opinião. E isso nós percebemos que na nossa geração que nós estamos passando é uma era bastante preocupante, né? Porque o nosso coração, a nossa alma, ela vai às vezes recebendo, né, essas informações diárias, todos os dias. E muitas vezes não se percebe, irmão José Nazareno, não apenas de nós falarmos a era da informação, mas a era também das opiniões, né? Hoje, muitas pessoas, além de gravarem vídeos informativos, elas também deixam as suas opiniões, né? E assim vai acarretando todos os dias, né? A nossa alma, o nosso coração vai absorvendo tudo isso, né? Você vai vendo através das redes sociais, né? Através ali do celular, você vai passando, é muita coisa. Isso nos traz uma preocupação, né, nesses últimos tempos, porque aonde está de verdade, né, a depositada a nossa confiança? Né? Aonde está depositada? Porque no meio desse bombardeio, assim possamos dizer, de informações, de opiniões, nós precisamos saber aonde está firmada a nossa fé, os nossos princípios. Né? E aqui Cristo, ele nos dá acerca do alicerce. Que maravilha essa palavra. Aonde a palavra nos fala, né, que todo aquele, pois, que escuta essas minhas palavras e as pratica, eu vou assemelhar ele ao homem prudente que edificou a sua casa sobre a rocha. Desceu a chuva, correram rios, sopraram ventos, e combateram aquela casa e não caiu, porque estava edificada sobre a rocha. Olha que maravilha! Essa palavra, ela nos convida a nós viver e a nós praticarmos essa palavra. Quais são essas palavras, irmão Jonathan? É as palavras dos ensinamentos que Cristo, um dia que passou aqui por essa terra, nos deu todos esses mandamentos, todos esses princípios, e aqueles que cumprir essa palavra, aqueles que estiverem sendo cumpridores dessa palavra, vai bater vento, vai bater chuva forte, dias difíceis, mas não vai poder derrubar, não vai poder causar rompimento, queda dentro desta casa, porque ela está firmada na rocha. E esta rocha é Cristo, que nos dá, aleluia, a verdadeira certeza, aleluia, de uma vida plena, de uma vida segura com Ele. É por isso que quando nós entramos para dentro desta palavra, nós trazemos para os irmãos que estão nos escutando, aonde está a nossa confiança nesses últimos dias. Quando nós começamos nessa era da informação, da tecnologia, a nós olharmos demais para informações de hoje em dia, aleluia, que muitos estão hoje trazendo, às vezes nosso coração vai ficando preocupado, angustiado, a nossa alma vai ficando ansiada, preocupada com o amanhã. Tem pessoas que estão depositando a sua confiança no homem. Tem pessoas que estão depositando a sua confiança na era dessas informações. Um diz uma coisa, outro diz outra, e você acaba acreditando em tantas coisas, ao ponto de muitas vezes, daquilo que você vai recebendo para o seu coração, vai trazendo a preocupação, a angústia, o desespero. Não, mas se isso acontecer, nós estamos perdidos. Não, mas se acontecer de fato isso, não sei o que vai ser de nós, mas de uma coisa é fato: aqueles que continuam olhando, praticando, vivendo a palavra de Deus, passe o que passar, pode vir vento, pode vir tempestade, pode vir tempos difíceis, a casa dele vai permanecer firme na rocha, irmão José Nazareno, porque ele não depende do tempo, ele não depende do homem, ele depende de Cristo, que é a rocha. Louvado seja o nome do Senhor Jesus Cristo nessa noite. É interessante que quando eu li esta palavra no meu lar, a gente entende que os tempos difíceis, eles chegam tanto para quem serve, quanto também para quem não serve. Olha que interessante aqui, Cristo ele dá o seguinte, o parecer, ele fala que acontece para aqueles que praticam também. Cristo ele vai estar nos dizendo através dessa palavra, é interessante que ele fala o seguinte, ele fala o seguinte aqui, dizendo, os que praticam a minha palavra, o homem prudente, edifica sua casa sobre a rocha, desceu a chuva, correram os rios, assopraram os ventos também para esta casa que está sobre a rocha. Aleluia. Ao mesmo tempo, como também chega, aleluia, os tempos difíceis para o homem insensato, ou seja, para aquele que escuta as palavras, para aquele que às vezes até ouve a palavra, mas não pratica. E aqui tem uma diferença muito grande. A diferença é que aquele que pratica, que fica dentro dos princípios de Cristo, por dentro da palavra, vem os dias difíceis, mas a casa dele continua de pé. Continua firme, continua na rocha. Mas o homem insensato, quando chega os dias difíceis, a palavra vai nos dizer que grande é a sua queda da casa. Meu Deus! Desceu a chuva, veio os rios, sopraram os ventos, combateram aquela casa e caiu. E foi grande a sua queda. Aleluia! A palavra de Deus para alguém nessa noite é... Aleluia! Para você que está ouvindo... Aleluia, esta palavra, onde está depositada a sua confiança? Aleluia, nós estamos em tempos, em épocas, né, irmão José Nazareno? Muitas pessoas ficam às vezes preocupadas, aleluia, ficam desesperadas. Nós estamos também em tempo, né, que em ano também de eleição, e eu vejo me pegando muitas pessoas assustadas, apavoradas, né, em questão de governos, em tantas outras coisas, mas para você que está com a sua casa edificada na rocha, que é Cristo Jesus, descansa no Senhor, você não depende de governo, você não depende de homem, você não precisa de partido A, de partido B, a tua vida, aleluia, depende da presença, aleluia, de Jesus Cristo. Pratique as coisas, os princípios que Cristo tem para a sua vida, aleluia. Passa vento, passa tempos difíceis, chega o tempo que for, aleluia, permaneça em Cristo. Aleluia, a nossa fé não está, aleluia, findada, chegada, aleluia, cerca do homem. Oh, meu Deus, aleluia. Quantas pessoas que se apavoram dizendo, estamos perdidos, não sei o que vai ser de nós, os tempos são difíceis. Você percebe, aleluia, dos tempos que nós estamos vivendo, as guerras, as violências que está passando cada dia mais, o desespero para o homem, mas isto é para o homem insensato, para aquele que continua praticando, vivendo a palavra de Deus, tem refúgio, tem segurança, aleluia, bate o vento, não vai poder fazer dano algum, mal algum para a casa, porque ela está edificada em Cristo, aleluia! Do que você tem se preocupado ultimamente? Aleluia! Em quem você tem depositado a sua confiança? Aleluia! Eu vejo, às vezes, há uma preocupação nessa era da informação, de opiniões. Tem um homem dizendo, não, porque se continuar isso, se continuar aquilo, vai dar tudo errado, não tem não sei o quê. E começa esta onda de desequilíbrio para o ser humano. Aleluia! mas eu trago uma palavra nessa noite, não tire os olhos, aleluia, da rocha que é Cristo, não deixe de praticar, aleluia, os princípios, porque aqui a palavra, ela nos dá real confiança e certeza. Nós não dependemos, aleluia, do poder dessa terra. Nós não dependemos, o nosso governo não é dessa terra. O nosso governo é da parte de cima, é do céu. Eu não dependo do homem, eu não dependo, aleluia, seja do que for de governo. Eu dependo, aleluia, é do governo que rege da parte de cima, que é do céu. Aleluia, a tua casa vai permanecer de pé e firme, aleluia, a tua vida não vai faltar o pão, o alimento, não vai faltar nada, porque, aleluia, aquilo que te governa são as coisas de cima. Mas muitas vezes bate o desespero na nossa vida, muitas vezes essas informações que vão acarretando, e o nosso coração vai se desviando, vamos muitas das vezes parecendo um homem insensato, deixando de praticar, deixando de crer aquilo que Cristo nos deixou, Ele nos deixa a sua palavra, dizendo, aleluia, em tantas, aleluia, a palavra da onde nós fizemos leitura, dizendo, não temos porque eu sou contigo, na palavra dele está todo momento, dizendo, a paz que o mundo não pode dar, isso eu vos dou, Ele está dizendo, pratique essa palavra, confia nessa palavra que eu estou deixando para vocês, aleluia, vivem essa palavra, aleluia, pratiquem essa palavra. Ah, mas vai se afunilando cada vez mais? Vai, com certeza, aleluia. Mas aqueles que confiam no Senhor serão como os montes de Sião, diz a palavra, serão como os montes de Sião. Aleluia, quando tiver a dificuldade, quando vir o desespero, a luta, aleluia, de onde me virá o socorro? Sim, o meu socorro virá do Senhor, que fez os céus, que fez a terra, que fez tudo conforme lhe apraz. Essa palavra é para alguém que está na escuta nessa noite, que quem sabe perdeu a esperança, perdeu, quem sabe, a sua confiança nesses últimos

Você acha mesmo, aleluia, que Deus vai deixar, aleluia, a casa de um justo? Deus vai deixar vir os tempos difíceis e essa casa vir a desmoronar, a cair por conta do mundo? Nós vivemos em tempos, irmãos, aleluia, de crise muitas das vezes, mas não é apenas nesse tempo, aleluia. Tempos passados em crises piores que já foram passadas, aleluia. E aqueles que serviram ao Senhor, aleluia, nunca faltou nada, nunca faltou, aleluia. Por quê? Porque passou os ventos, passou as lutas, passou o que for, a casa permaneceu firme. A casa permaneceu, aleluia, de pé. Eu tenho uma palavra para alguém aqui nessa noite, irmão José Nazareno. Debaixo da unção, debaixo da misericórdia de Deus, pare de ficar com o coração preocupado com o dia de amanhã, com os governos. Pare de ficar preocupado com essas informações que estão, quem sabe, causando dano no seu coração. Foque nas coisas de Deus para a sua vida, que é nela que você encontra paz, que são nelas que você encontra fé, aleluia, para você ficar firmado, para você ficar avançando, porque as promessas de Deus não estão relacionadas às coisas deste mundo. Você não vai encontrar nada, as coisas deste mundo, nas promessas de Deus. Mas enquanto você buscar os princípios, ficar firmado na rocha que é Cristo, vivendo a palavra dele, você estará dentro do propósito, você estará dentro do plano, você estará certamente dentro das promessas que Deus tem para a sua vida, e com isso não há de faltar nada para você. Aleluia, louvado seja o nome do Senhor Jesus nessa noite. Essa palavra é para nós lembrarmos, nos lembrarmos nessa noite. Aleluia, não espere achar que o homem, depositando a sua confiança no homem, vai solucionar os seus problemas. Não pense que uma bandeira partidária de algum governo pode mudar a sua vida. Só quem pode mudar a sua vida, e eu estou com a minha cara estampada aqui nessa noite, levantando a bandeira do evangelho desses últimos tempos, não se perca nestes últimos tempos a tua alegria, a tua esperança, a solução dos teus problemas está na rocha que é Cristo, aleluia. A tua empresa só está de pé, a tua família só está de pé, os teus negócios só estão de pé, aleluia. O teu trabalho só está com a porta aberta ainda, porque Cristo, aleluia, está permitindo. Te alegre nessa noite, porque a tua alegria, a tua força vem do Senhor e Salvador Jesus Cristo. Louvado seja o nome do Senhor Jesus. O nosso tempo tem chegado, aleluia. E Deus tem falado comigo, irmão José Nazareno, nesses últimos dias, no meio da minha geração. Deus tem me inquietado e falando: olha, não te cales, levante a minha bandeira e fale, filho. Aleluia! A nossa geração precisa levantar a bandeira do evangelho. Precisamos, aleluia, na nossa geração levantar Paulos. Aqueles que sofrem, que levante a bandeira pelo evangelho. A nossa geração precisa se levantar homens e mulheres que com coração, aleluia, do evangelho voltar acima de tudo e de todas as coisas. Aleluia. Precisamos de atalaias que falem nesses últimos dias. Aleluia, não se calem, porque o tempo oportuno é agora. E a nossa alegria, a nossa paz está em Cristo Jesus. Eu quero orar pela sua vida nessa noite. Feche os teus olhos e debaixo desta palavra, aleluia, que eu estou liberando nessa noite para a sua vida. Pai nosso que estás no céu, santificado é o teu nome. Eu estou debaixo desta palavra. Tu és o nosso Deus e é o céu que rege

0: terra, não é a terra que rege os céus, é o teu governo, Senhor, acima de tudo, e não o governo nessa terra, meu Deus. Nesses últimos dias, muitas pessoas têm se amedrontado, se assustado, se preocupado com o dia do amanhã, mas a minha fé está firmada em ti, que é a rocha, que nos dá paz, que nos dá esperança. Ah, meu Deus, lembra os corações nessa noite, Senhor, que as informações desses últimos dias, que as opiniões do homem jamais podem se compactar, Senhor, acerca da tua palavra. É ela que tem poder para compactar o homem, para impactar vidas, para, Senhor, impactar ministérios, para impactar famílias. É o teu governo, Senhor, que permanece, as tuas palavras que permanecem, é a tua palavra que nos dá força, é a tua palavra que nos dá alegria, é a tua palavra que nos dá alimento, é a tua palavra que nos dá força, é a tua palavra, Senhor, é a tua palavra, e jamais será qualquer outro tipo de palavra do homem. Aleluia, Senhor, a nossa fé está firmada em ti, a nossa alegria está firmada em ti, e assim nós cremos nessa noite. E eu lhe rogo, Senhor, fortalece essa alma, fortalece esse coração, e não deixe, Senhor, jamais o adversário querer colocar dúvidas, querer colocar medo, mas a tua palavra, Senhor, que é a rocha, é nela que nós confiamos, e é nela que nós cremos que sempre haverá abundância em ti, amado Espírito Santo de Deus. Amém, amém, Jesus.
1: Glória, aleluia, a Deus, poderosa mensagem que ouvimos essa noite pela boca do servo de Deus. Deus abençoe o Jonathan. Com certeza Deus fez uma obra essa noite, porque não é de valde com o servo de Deus que traz a palavra de Deus aqui. Deus abençoe, queridos irmãos que estiveram conosco até aqui. Chegamos ao final de mais um programa. Jesus Cristo está voltando. Volte a nos ouvir, se Deus quiser, sábado que vem, a partir das 7:30 da manhã. Até lá, tenham todos uma boa noite, em nome de Jesus. Obrigado, irmão Jonas, por a oportunidade que o meu Deus de trazer a mensagem essa noite.

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